0: Possível.
1: Durante o evento, o presidente Lula e o ministro Alexandre Silveira também assinaram a atualização de um decreto que moderniza o Luz para Todos, programa que leva energia a quem mais precisa e amplia o alcance da iniciativa para mais de 233 mil novas famílias. O objetivo é promover o uso produtivo da energia voltado à geração de renda. No caso do pequeno produtor Gilson Matos, de Canavieiras, no sul da Bahia, a chegada da energia elétrica trouxe uma verdadeira mudança de vida.
2: Era luz de vela, era o lampião, a água para chegar até aqui era uma dificuldade tremenda, tudo era mais difícil, a gente não tinha projetos. Então, depois da chegada do Luz para Todos, tudo mudou, né? Nos incentivou a plantar, a criar, produzir, fazemos hortas. Hoje nós já temos água com facilidade, porque nós já temos bomba elétrica. Tudo hoje ficou mais fácil.
1: Com a atualização, o programa Luz para Todos passa a priorizar grupos como mulheres, chefes de família, comunidades que necessitam de infraestrutura voltada à segurança alimentar e famílias em situação de vulnerabilidade. Reportagem Gabriela Noronha.
3: E o programa Gás do Povo tem data fixada e será pago sempre no dia 10 de cada mês.
4: Neste domingo, a Caixa Econômica Federal fará o pagamento do Vale Recarga para cerca de 2 milhões e 700 mil famílias.
3: Para ter acesso à recarga, o responsável familiar deve procurar uma das 25 mil revendedoras em todo o país, utilizando o cartão do Bolsa Família com chip ou o cartão de débito da Caixa.
4: Também pode utilizar o CPF e o código de validação que será enviado para o celular do responsável.
3: O programa Gás do Povo fornece a recarga de botijões de 13 quilos para 15 milhões de famílias inscritas no cadastro único.
4: Mas elas não recebem todas ao mesmo tempo. As recargas têm validade de 2 a 3 meses, a depender do tamanho da família.
3: O brasileiro está ganhando mais.
4: O valor médio mensal recebido já passa de R$3.367, o melhor da série histórica do IBGE desde 2012.
3: A melhoria nos rendimentos foi verificada no mercado de trabalho e também nos benefícios sociais.
5: É o maior rendimento da série histórica iniciada em 2012. O rendimento médio mensal do brasileiro foi de R$3.367 em 2025, um crescimento de mais de 5% em relação ao registrado em 2024. No universo de 212 milhões de brasileiros, 67% tiveram algum tipo de renda no ano passado. O aumento da oferta de trabalho foi o que mais puxou o incremento da renda. No ano passado, a população ocupada chegou a 101 milhões de pessoas e a massa de rendimento total dos trabalhadores atingiu quase R$362 bilhões. Também um recorde. Outras fontes contribuíram para o aumento da renda, como explica o pesquisador do IBGE, Gustavo Fontes.
6: Ao analisar por tipo de rendimento, né, se observa que 47,8% da população possui rendimento do trabalho, enquanto 27,1% tinham rendimentos de outras fontes. Entre esses outros rendimentos, né, o destaque vai para a aposentadoria e pensão, né, que abrangia 13,8% da população residente, seguida por rendimentos de programas sociais do governo, 9,1%.
5: A região sul manteve a maior proporção de pessoas com rendimento, cerca de 71%, enquanto norte e nordeste apresentaram os menores percentuais, apesar dos avanços registrados nos últimos anos. Para o economista José Luiz Pagnussá, os números apontados pela PNAD mostram uma evolução no mercado de trabalho e nas políticas sociais.
7: Porque ao mesmo tempo em que o rendimento médio está subindo, temos recordes também no número de pessoas ocupadas. E além disso, né, dado o impacto das políticas sociais, esse recorde se dá também com os menores índices de desigualdade da história brasileira.
5: Na comparação com o período pré-pandemia, o aumento é mais expressivo. O rendimento médio de todas as fontes ficou 8,6% acima do registrado em 2019, o que mostra que a recuperação na renda se manteve de forma consistente até 2025. Reportagem Graziele Bezerra.
4: Cartão de crédito, cheque especial, crédito pessoal.
3: Brasileiros que não conseguem pagar dívidas nessas modalidades têm agora a oportunidade de sair do sufoco financeiro com o Desenrola Famílias.
4: Juros mais baixos, prazos mais longos e descontos estão entre as vantagens do programa.
0: Jácio Fiuza Júnior, de 73 anos, é jornalista aposentado e tem dificuldades para pagar as faturas do cartão de crédito.
8: Fiz a negociação, dividi em várias parcelas e do jeito que está, não baixa a dívida.
0: Assim como Jácio, 80% das famílias brasileiras têm algum tipo de dívida, principalmente com cartão de crédito, cheque especial e crédito pessoal, segundo a Confederação Nacional do Comércio. Agora, essas famílias têm a oportunidade de aliviar o orçamento com Desenrola Famílias. Podem participar pessoas com renda mensal de até R$ 8.105,00, com dívidas contraídas até janeiro de 2026, com atraso entre 90 dias e 2 anos. O programa prevê descontos de até 90%, linhas de crédito com juros limitados a 1,99% ao mês, prazos de até 48 meses. E ainda a possibilidade de usar até 20% do saldo do FGTS ou R$ 1.000 para abater dívidas. E pessoas com dívidas de até R$ 100 terão um nome limpo num prazo de 30 dias. O Desenrola também exige que as instituições financeiras invistam na educação financeira. Reinaldo Domingos, especialista em educação financeira, diz que é preciso consciência para que as famílias não voltem a se endividar.
9: Tudo que nós ganhamos e nós gastamos, é necessário que nós tenhamos uma organização. O Desenrola Brasil é uma opção, é uma oportunidade muito importante. Só que ela precisa vir junto com a educação do comportamento financeiro.
0: A adesão ao Desenrola Famílias deve ser feita diretamente com os bancos e instituições financeiras. Só no Banco do Brasil, nos dois primeiros dias do programa, foram feitos 12.600 pedidos de renegociação. Gilson Bittencourt, vice-presidente de Agricultura e Agricultura Familiar do Banco do Brasil, disse que espera uma procura intensa pelo Desenrola Famílias nos próximos dias.
10: Recuperar a sua adimplência, abrir novas possibilidades de acesso ao crédito. A nossa expectativa com esse segundo é que ele atinja ainda um grupo maior de famílias e traga mais tranquilidade para as famílias e, nesse caso aqui, para os clientes do Banco do Brasil.
0: E para o jornalista Jácio Fiuza, que nos contou sobre a dívida com o cartão de crédito, o programa chegou em boa hora.
8: É um programa que vai beneficiar a mim e muitas famílias brasileiras, né?
0: O Desenrola Famílias também protege as famílias das dívidas com casas de apostas, as chamadas bets. Ele estabelece o bloqueio de CPF para apostas por um período de 12 meses. Colocução de Thaísa Vitória, reportagem Luciana Colares de Holanda.
3: Para estimular as mulheres a seguirem a carreira acadêmica, a CAPES, Coordenação de Aperfeiçoamento de Pessoal de Nível Superior, criou o programa Aurora.
4: A iniciativa é voltada a professoras vinculadas a programas de pós-graduação que sejam gestantes ou mães de crianças de até 2 anos.
3: Em outra frente, estudantes indígenas também estão sendo estimulados na pós-graduação, a seguirem na pós-graduação após concluírem o ensino superior.
4: Sobre esses programas, nós conversamos com a presidente da CAPES, Denise Pires de Carvalho. Acompanhe.
11: Oi, presidente, como vai? Vamos começar falando do estímulo que a CAPES vem oferecendo para que as cientistas que são mulheres consigam continuar suas pesquisas. Qual que é o problema que existe hoje em relação à maternidade e que estímulo é esse?
12: Olá, Mariana, um prazer estar contigo e com o Nazi na Voz do Brasil. As mulheres, elas são maioria entre as mestres e as doutoras do nosso país há mais de 20 anos. E nós temos no Brasil 49% de mulheres cientistas. No entanto, elas atuam menos no corpo docente da pós-graduação. Então há um gargalo, há um impedimento no ingresso e permanência das mulheres como professoras da pós-graduação.
11: Presidente, assim como as mulheres, a CAPES também tem investido em outras ações aí para promoção da diversidade, com um programa voltado para jovens indígenas, né? O que que é esse programa? Como que ele vai ajudar a ampliar a participação dessas diversas etnias no ambiente de produção científica?
12: É o novo programa de desenvolvimento acadêmico indígena, porque os nossos estudantes indígenas têm sido incluídos no ambiente da educação superior. Quando eles terminam os seus respectivos cursos, eles querem ingressar, muitos deles, nos cursos de mestrado e doutorado. No entanto, a seleção para esses cursos acontece muitas vezes longe da localidade onde eles moram. Então, esse novo programa, ele vem para que aconteça uma seleção dos estudantes indígenas de uma maneira nacional. Eles podem aplicar a seleção do local onde eles estão, muito semelhante ao que fazemos com os estudantes que vêm do exterior para estudar no Brasil. Então, um estudante que está em São Gabriel da Cachoeira, que acabou a sua graduação, ele pode tentar a seleção para o mestrado ou doutorado na Unicamp, na UNB, na UFRJ, ou mesmo na Universidade Federal do Amazonas, sem precisar sair de São Gabriel da Cachoeira. Ele faz a seleção e ele só vai para a região para onde ele é selecionado, depois dele ser selecionado.
4: Agora, presidente, como é que a CAPES identificou a necessidade desse estímulo aos indígenas, né? E que benefícios a maior diversidade de culturas e origens dos cientistas pode trazer para as pesquisas brasileiras?
12: Foram os próprios estudantes indígenas que trouxeram essa demanda para a CAPES, junto com os professores que atuam na educação escolar indígena, que vieram nos propor que nós fizéssemos um programa específico para que esses estudantes provenientes de povos originários que estão em regiões mais isoladas do país possam continuar os seus estudos, fazendo a seleção das suas localidades. E eles vão migrar para seguir os seus estudos no mestrado, no doutorado, somente após serem selecionados.
3: Mas é como o Nazi disse, né? Tem um benefício para a própria produção científica brasileira, para o tipo de pesquisa que vai ser feita?
12: Com toda certeza, porque nós temos a educação dialógica, é aquela que leva melhores resultados. E esses estudantes, com certeza, terão muito a contribuir no ambiente da pós-graduação, porque eles trazem todos os saberes que existem nos povos originários, toda aquela troca de experiência entre a produção de conhecimento do ambiente da universidade, que é internacional, agora passa a contar também com o conhecimento que vem dos povos originários. E essa educação dialógica certamente aumentará a produção de conhecimento no nosso país e será uma produção de conhecimento que tem possibilidade de atender muito mais às demandas da nossa sociedade, nos diferentes territórios da nação.
3: Agora, presidente, para além desses grupos específicos que a gente mencionou aqui, as mulheres, os indígenas, o governo do Brasil tem também feito um movimento de valorização da produção científica como um todo, teve inclusive reajuste das bolsas, da CAPES, e a gente vê outros estímulos aí. Eu queria que a senhora falasse um pouco mais para a gente do que foi feito nesses últimos anos.
12: No ano de 2023, quando assumimos, houve um aumento de pelo menos 40% no valor das bolsas, mestrado e doutorado, e esse aumento no valor das bolsas foi acompanhado também de um aumento no número de bolsas. É importante que tenhamos cada vez mais pós-graduandos com acesso à bolsa, porque a bolsa garante permanência do pós-graduando nos cursos e a conclusão do mestrado e do doutorado. Mas, para além disso, a CAPES tem seguido no caminho de contratos com as editoras, através do portal de periódicos da CAPES, que completou 25 anos, nós estamos investindo não somente no acesso à leitura pelos programas de pós-graduação. Então, há 25 anos, a CAPES propicia o acesso à leitura dos periódicos internacionais. Agora, a CAPES financia também a publicação da ciência brasileira, a publicação dos artigos da produção de conhecimento nacional nessas revistas internacionais. Com isso, nós temos aumentado muito o número de artigos publicados pela pós-graduação brasileira nas revistas internacionais. Certamente o Brasil vai ficar melhor colocado no futuro próximo entre os países que mais produzem conhecimento no mundo. Para além de produzirmos mais, termos o nosso trabalho aceito para publicação, o que comprova a excelência da ciência brasileira, porque é muito difícil publicar nessas revistas, somente artigos de qualidade são aceitos. Agora, com a com o pagamento que é feito pelo Ministério da Educação através da CAPES, nós temos um aumento no número. E esse artigo, que é publicado internacionalmente em acesso aberto, ou seja, todo mundo vai poder ler a produção científica nacional, nós teremos um aumento da citação dos trabalhos que são originários da pós-graduação e da ciência brasileira. Portanto, uma ciência que produz mais, publica mais e tem maior visibilidade.
4: Certo, muito bom. Nós conversamos com Denise Pires de Carvalho, presidente da CAPES, que é a Coordenação de Aperfeiçoamento de Pessoal de Nível Superior. Presidente, muito obrigado pela participação na Voz do Brasil.
12: Prazer é todo meu.
3: Recorde de exportações do agronegócio brasileiro no primeiro trimestre desse ano eleva setor à posição de destaque no comércio internacional.
4: As vendas no exterior somaram mais de 38 bilhões de reais, um aumento de 0,9% em relação ao mesmo período do ano passado.
3: De acordo com o Ministério da Agricultura e Pecuária, o principal destino das exportações do agro brasileiro é a China.
4: Os números, segundo o Ministério da Agricultura, refletem a competitividade dos produtos brasileiros no comércio internacional.
3: E também são fruto da ampliação do mercado. Já são 601 aberturas de mercado do agronegócio desde 2023.
4: Quem explica é o secretário de Comércio e Relações Internacionais, Lucas Rua.
13: Aproximadamente 30% de tudo que nós exportamos é do complexo soja, mas eu queria chamar a atenção aqui também para as proteínas animais. Nós tivemos um acréscimo de aproximadamente 22% nas exportações, um destaque para recordes em carne bovina, também na carne suína, e a gente vê efetivamente um trabalho de diversificação de mercado. Veja o caso do açaí, das castanhas e alguns produtos básicos como feijão, a partir de uma série de ferramentas que nós temos, por exemplo, aqui no Ministério da Agricultura, como o Agro Insight, Passaporte Agro, a participação em feiras internacionais em conjunto com a Apex, a gente gera oportunidade, a gente gera renda e a gente gera emprego, especialmente onde mais precisa, que é no interior do nosso país.
3: Serviços públicos em um clique. Está cada vez mais fácil e simples resolver e acessar as políticas de governo sem sair de casa.
4: No início de maio, o gov.br registrou mais de 500 milhões de assinaturas eletrônicas.
3: E pela primeira vez, mais de 80 milhões de brasileiros acessaram o gov.br em um único mês.
4: O número de acessos únicos foi registrado em março e supera a população de países como a Alemanha e França.
3: Para garantir a segurança no acesso, o gov.br conta com níveis de proteção.
4: E dentro da ferramenta é possível encontrar serviços que ajudam a evitar golpes virtuais.
14: Acessar serviços do INSS, do SUS ou até assinar um documento sem sair de casa já é uma realidade no Brasil. Tudo isso é possível com a conta gov.br. Ela funciona com um login único que reúne mais de 4.600 serviços digitalizados do governo federal. Hoje, mais de 175 milhões de brasileiros já utilizam a plataforma, entre eles o vendedor Pedro Vieira.
15: Uso para carteira, uso para curso também, para acessar documentos, imposto de renda também, tudo, uso igual para tudo.
14: E Pedro Vieira destacou a segurança ao usar a ferramenta.
15: E é muito seguro, bem confiável. Tem acesso biométrico, tem acesso digital também.
14: Para dar mais segurança ao cidadão, a conta gov.br funciona com diferentes níveis de proteção. O bronze concede o acesso básico, o prata é feito com avaliação bancária e o ouro com biometria. E quanto maior o nível da conta, mais seguro é o acesso. Além disso, o usuário pode ativar a verificação em duas etapas, que funciona como uma segunda barreira contra invasões, como explica Hudson Mesquita, diretor do Departamento de Identidade Digital do Ministério da Gestão e da Inovação em Serviços Públicos.
16: Após ele entrar com o CPF e a senha, é solicitado um código que ele mesmo gera ali no aplicativo gov.br. Então, imagina um cenário onde um fraudador consegue roubar a senha do cidadão, ele não teria acesso a esse código, não teria como acessar a conta, né? Então, é uma segunda camada ali de segurança.
14: Com a conta Gov protegida, você pode acessar na plataforma serviços digitais que vão ajudar a proteger seus dados contra golpistas. A proteção do CPF impede que empresas sejam abertas no seu nome sem autorização. O BC Protege Mais bloqueia a abertura de contas bancárias indevidas e o Registrato permite consultar contas, dívidas e chaves Pix vinculadas ao seu CPF. E tudo isso sem precisar enfrentar filas ou sair de casa. É o caso do educador físico Felipe Cavalcante.
17: Porque antigamente a gente tinha que ir lá no na hora, né? E presencialmente, toda aquela burocracia, e hoje na nossa mão a gente consegue resolver esse problema.
14: Em caso de dúvidas, as pessoas podem acessar o gov.br/conta. Também é possível receber atendimento presencial sobre a plataforma. Para encontrar uma unidade do balcão gov.br, vá em gov.br/presencial. Reportagem Cleide Lopes.
3: Essas foram as notícias do Governo do Brasil.
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4: Fique agora com as notícias do Poder Judiciário e do Congresso Nacional. Uma boa noite.
3: A gente volta segunda-feira. Boa noite para você e até lá.
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20: STF fixa regras para o pagamento de verbas indenizatórias e reafirma o teto constitucional.
21: STJ define que oferta de imóvel em plataformas como o Airbnb exige aprovação do condomínio.
20: Justiça Eleitoral atinge 158 milhões de eleitores e 88% de biometria.
21: Boa noite, eu sou Carlos Eduardo Cunha.
20: E eu sou Walter Lima.
21: O STF publicou um conjunto de decisões sobre o regime remuneratório do Judiciário e do Ministério Público.
20: As decisões estabelecem medidas para unificar critérios nacionais de pagamento, restringir a criação de benefícios e ampliar a transparência na folha de pagamento do setor público. Arthur Filho.
22: Entre os principais pontos definidos pelo Supremo Tribunal Federal está o reforço de que o subsídio dos ministros da Corte continua sendo o teto remuneratório da administração pública. O tribunal também reafirmou a equiparação entre os regimes remuneratórios da magistratura e do Ministério Público, desde que observados os limites constitucionais. Outro ponto central é a regra de que verbas indenizatórias só podem ficar fora do teto quando houver previsão expressa em lei nacional, além de unificação de critérios pelo Conselho Nacional de Justiça, o CNJ, e pelo Conselho Nacional do Ministério Público.
21: O uso de imóveis residenciais para estadias de curta duração, como em contratos na plataforma Airbnb, depende da aprovação do condomínio.
20: Essa definição é do STJ. Fátima Uchoa.
23: A proprietária de um apartamento em Minas Gerais pretendia destiná-lo a estadias de curta duração sem necessidade de aprovação em assembleia, mas o condomínio alegava que isso, além de não estar previsto em convenção, afastava o caráter residencial do prédio. No STJ, o voto que prevaleceu no julgamento foi o da ministra Nancy Andrighi. A segunda sessão manteve acórdão do Tribunal Estadual e considerou que o uso dos imóveis para exploração econômica ou profissional descaracteriza a destinação residencial e, por isso, deve ser autorizado por, no mínimo, 2/3 dos condôminos. Essa definição uniformiza o entendimento do próprio STJ sobre o tema.
21: Justiça Eleitoral atinge 158 milhões de eleitores e 88% de biometria.
20: Dados foram consolidados após o fechamento do cadastro eleitoral. Fábio Ruas.
24: O fechamento do cadastro 150 dias antes das eleições é uma forma da Justiça Eleitoral organizar o pleito. E com isso, o Corregedor-Geral da Justiça Eleitoral, ministro Antônio Carlos Ferreira, divulgou as informações durante sessão plenária. São mais de 158 milhões de eleitoras e eleitores, sendo 140 milhões com a biometria registrada. A presidente do TSE, ministra Carmen Lúcia, lembrou que a biometria traz mais segurança para as eleições.
21: No
1: Nos próximos dias 13 e 14, o TST sedia um encontro sobre boas práticas de conciliação e mediação.
2: O evento é uma etapa preparatória para a Semana Nacional da Conciliação Trabalhista 2026. Ana Paula Souza.
5: O encontro antecede a Semana Nacional da Conciliação Trabalhista 2026, que acontece de 25 a 29 de maio, com um slogan inspirado na Copa do Mundo, um acordo muda o jogo, já que o trabalhador pode procurar o Centro Judiciário de Conciliação de Conflito antes mesmo de ajuizar uma ação e resolver o problema sem precisar seguir com o processo nos tribunais.
1: Justiça Federal condena a União e INSS a reduzir prazo de perícias médicas no norte do Piauí.
2: A ação foi proposta pelo MPF, Vanessa Pereira.
6: Segundo o MPF, o tempo médio de espera para perícia na região norte do Piauí, especificamente nos municípios de Parnaíba, Cocal e Piracuruca, chega a mais de 6 meses. Tempo muito maior que a média nacional e o prazo fixado pelo STF. Agora, segundo a sentença, o INSS terá até 3 meses para realizar os agendamentos, perícias e avaliações sociais. Para isso, foi autorizado o atendimento de segurados em outras agências do INSS, perícias remotas, mutirões e convênios com entidades públicas ou privadas. Em caso de descumprimento injustificado, a multa estipulada é de R$5 milhões. Ainda cabe recurso da decisão.
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1: Boa noite.
2: Bom fim de semana e até segunda-feira.
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25: Eu sou Ricardo Nakaoka e estes são os destaques de hoje do Jornal do Senado, que começa agora. Congresso promulga lei que reduz penas dos condenados pelos atos de 8 de janeiro. Senado vai analisar redução do tempo de serviço para aposentadoria de policiais e bombeiros militares. Projeto torna inafiançável homicídio no trânsito cometido por motorista embriagado. Boa noite. O presidente do Congresso Nacional promulgou nesta sexta-feira a Lei da Dosimetria. A nova legislação, que reduz as penas dos condenados pelos atos de 8 de janeiro, passa a valer após a publicação no Diário Oficial da União. Repórter Maurício De Santi.
26: O projeto da dosimetria, com o objetivo de reduzir as penas para os condenados pelos atos do 8 de janeiro, foi aprovado pelo Senado e pela Câmara no ano passado, mas sofreu um veto integral do presidente Lula. Esse veto, no entanto, foi derrubado no dia 30 de abril por decisão da maioria dos deputados e dos senadores. Pela Constituição, o presidente do Senado pode promulgar uma lei quando o presidente da República deixa de sancioná-la em até 48 horas. E foi o que aconteceu. Para o senador Carlos Viana, do PSD de Minas Gerais, a lei da dosimetria é uma questão de justiça.
27: As pessoas que foram condenadas em 8 de janeiro, aquelas que depredaram, que cometeram crimes, elas têm que responder de acordo com a sua responsabilidade. Nossa obrigação fazer essa correção para que as pessoas respondam, mas dentro sim da responsabilidade, dentro do que cometeram.
26: Já o líder do governo no Congresso, o senador Randolfe Rodrigues, do PT do Amapá, tem um entendimento diferente e questiona a legalidade da redução de penas.
28: Se trata de crime contra o Estado Democrático de Direito. Então, claramente, são insuscetíveis de redução de pena, de anistia ou de indulto, conforme prevê a Constituição.
26: Com a publicação do ato de promulgação, a lei da dosimetria entra em vigor. Agora, cada um dos réus interessados precisa requerer a mudança no tempo de condenação junto ao Supremo Tribunal Federal.
25: E a Comissão de Segurança Pública aprovou convites para ouvir o diretor-geral da Polícia Federal, Andrei Rodrigues, e o delegado Marcelo Ivo de Carvalho. A ideia é esclarecer a expulsão de Marcelo Ivo da Fundação de Oficial de Ligação da PF em Miami e a atuação do órgão no episódio que envolveu o possível monitoramento monitoramento do ex-deputado Alexandre Ramagem em solo americano. As informações com o repórter Bruno Lourenço.
0: Os pedidos de esclarecimento apresentados pelo senador licenciado Jorge Seif, do PL de Santa Catarina, foram motivados por divergências entre as versões da Polícia Federal Brasileira e das autoridades dos Estados Unidos. Segundo o senador, o diretor-geral da PF teria afirmado à imprensa que a detenção de Ramagem foi fruto de uma cooperação bilateral, versão que teria sido negada pelos americanos logo em seguida.
8: O delegado de uma instituição respeitada que nós amamos, respeitamos, que é a Polícia Federal do Brasil, dando declarações desastrosas e acima de tudo ele mentiu, ele inventou ou tem acordo, nós não sabemos. O Brasil precisa saber.
0: O delegado Marcelo Ivo de Carvalho, que atuava junto ao Serviço de Imigração e Alfândega dos Estados Unidos, foi desligado da função após o ocorrido.
25: O Senado vai discutir o projeto da Câmara dos Deputados que reduz o tempo mínimo de atividade militar exigido para aposentadoria integral de policiais e bombeiros. A proposta permite que os estados diminuam em até 5 anos as regras aplicáveis a esses profissionais. Repórter Douglas Castilho.
9: A regra atual prevê que os militares, para fazerem jus à aposentadoria com o valor integral de seus vencimentos, devem trabalhar por 35 anos, sendo ao menos 30 deles como militar. Com a proposta, os estados passariam a ter a liberdade de reduzir o tempo necessário na atividade militar de 30 para até 25 anos. A medida é uma forma de reconhecer as dificuldades inerentes a essas profissões. O senador Stevenson Valentim, do Podemos do Rio Grande do Norte, afirmou ser favorável à discussão do projeto no Senado e explicou suas razões.
10: Você sabe que é trabalhar na escala 24x24, 24x32, não, e lidando com situações de estresse, passando o dia todo lidando com coisas que ninguém quer lidar, que é a segurança pública, que é trocar tiro com bandido, que é subir morro, que é ir atrás de traficante, de bandido. Eu acho que é justo a gente discutir isso aqui.
9: O texto também afeta a regra de transição daqueles que ingressaram na carreira antes de 2020. Os estados terão a permissão para baixar o requisito mínimo de 25 para 20 anos de serviço militar, embora os profissionais ainda precisem arcar com um pedágio proporcional ao tempo que faltar.
25: E foi sancionada a lei que permite aos médicos residentes o fracionamento das férias anuais, mas a medida só vai entrar em vigor 180 dias depois da publicação oficial. Repórter Lana Dias.
11: Uma nova lei permite o fracionamento das férias para médicos residentes. O texto sancionado pelo presidente Lula diz que, a pedido, os profissionais na especialização poderão dividir os 30 dias de repouso anual em períodos de, no mínimo, 10 dias cada. O parcelamento também vale para os residentes em outras áreas da saúde, com regras a serem definidas em regulamento. Quando a medida esteve em discussão no plenário do Senado, o senador Nelsinho Trade, do PSD de Mato Grosso do Sul, que é médico, explicou que a proposta favorece a formação do profissional.
12: Você já com aquele pique entrando numa cirurgia atrás da outra, dali a pouco você entra de férias, fica 30 dias sem pegar num bisturi, sem pegar nas pinças cirúrgicas. Você regride, é uma coisa natural. Ao passo que se você puder fracionar suas férias, você vai conseguir de uma forma bem equilibrada colocar o seu descanso para ser exercitado sem perder o tempo do seu aprendizado.
11: Também médica, a senadora Zenaide Maia, do PSD do Rio Grande do Norte, defendeu a iniciativa.
13: A residência médica é uma força de trabalho em qualquer hospital e escola desse país. Então, querer fracionar suas férias é justo.
11: O fracionamento de férias começará a valer 180 dias depois da publicação da lei, ou seja, em meados de novembro. Até lá, o médico continua com direito a 30 dias consecutivos de férias, sem possibilidade de divisão. De acordo com a pesquisa Demografia Médica no Brasil, o país contava com 47,7 mil médicos residentes em 2024.
25: Estamos na campanha Maio Amarelo, que busca conscientizar a população da importância do trânsito seguro. Um dos projetos no Senado sobre esse assunto torna crime inafiançável o homicídio no trânsito quando o motorista está sob efeito de álcool. Repórter Márcio Maturana.
15: Começou a campanha Maio Amarelo para um trânsito mais seguro. O Senado analisa vários projetos sobre o assunto. Um deles, na Comissão de Constituição e Justiça, torna o bafômetro obrigatório para motorista envolvido em acidente. O texto é do senador Fabiano Contarato, do PT do Espírito Santo.
3: se hoje um motorista, mesmo bêbado, mata alguém e fica no local, o delegado está impedido de lavrar o auto prisão em flagrante, porque não se imporá prisão em flagrante, nem se exigirá fianças ao condutor que prestar pronto integral socorro à vítima ou que não fugir do local. Então, todos ficam, se recusam a submeter o teste.
15: Outro projeto aprovado recentemente e já transformado em lei, criou o Dia Nacional da Mobilização em Memória das Vítimas de Trânsito, a ser celebrado no terceiro domingo de novembro.
25: E a senadora Damares Alves, do Republicanos do Distrito Federal, destacou a importância da campanha Maio Laranja de enfrentamento à violência sexual contra crianças e adolescentes. A parlamentar defendeu a intensificação das ações de prevenção, denúncia e responsabilização diante da recorrência dos casos no país. Também afirmou que a subnotificação compromete a formulação de políticas públicas eficazes. Damares Alves também alertou que meninos estão entre as vítimas de abuso sexual e precisam de maior visibilidade nas ações de proteção.
4: E às vezes o menino não fala porque ele acha que foi uma brincadeira. E às vezes o menino não fala porque a vergonha para o menino é muito maior do que para a menina. Mas a gente precisa observar os comportamentos.
25: Com edição de Paula Groba e trabalhos técnicos de João Lira, o Jornal do Senado fica por aqui. Acompanhe agora as notícias do Tribunal.
4: Mas a gente precisa observar os comportamentos.
25: Com edição de Paula Groba e trabalhos técnicos de João Lira, o Jornal do Senado.

0: de Tarsila do Amaral, no Centro Cultural do Tribunal de Contas da União. 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
2: Câmara aprova aumento da proteção legal para vítimas de crimes sexuais.
3: Presidente garante a votação da proposta que altera a jornada de trabalho.
2: Deputados defendem ações para a promoção do desenvolvimento regional.
3: Boa noite. Gilson Daniel, do Podemos do Espírito Santo, rebate declarações de gestores que criticam o repasse de recursos a municípios. De acordo com o parlamentar, é nas cidades que os investimentos públicos se traduzem diretamente em serviços essenciais, como água e energia.
2: Segundo Gilson Daniel, administrações municipalistas promovem impactos concretos na infraestrutura e na qualidade de vida da população. Ele alerta os capixabas para a importância de políticas que garantam apoio financeiro contínuo aos municípios.
3: Daniel Almeida, do PCdoB, registra a realização de programa do governo da Bahia que busca ouvir moradores, lideranças e representantes da sociedade civil para reunir propostas voltadas ao planejamento público do estado. Ele ressalta que a abertura da ação ocorreu no início do mês em Irecê.
2: Daniel Almeida sublinha que o modelo funciona como espaço de prestação de contas sobre compromissos assumidos anteriormente pelo Executivo Estadual. Ele assinala que a mobilização deve percorrer outros territórios baianos, ampliando a participação na definição de prioridades para a Bahia.
1: Agricultura.
3: Preocupado com a crise financeira dos produtores rurais, Afonso Rando, PP do Rio Grande do Sul, cobra a votação do projeto que prevê o alongamento das dívidas agrícolas. Ele explica que a medida pode ser viabilizada com recursos do Fundo Social e dos royalties do petróleo.
2: Segundo Afonso Ram, os produtores precisam de condições mais favoráveis que as atuais, como prazo de até 10 anos para pagamento e carência de 3 anos. O deputado avalia que o setor precisa de 180 bilhões de reais para garantir a produção de alimentos e a sustentabilidade no campo.
1: Meio ambiente.
3: Marina Silva, da Rede de São Paulo, destaca encontro internacional sobre a redução da dependência dos combustíveis fósseis realizado na Colômbia no final de abril. A deputada afirma que os países precisam construir planos nacionais de transição para reorganizar as fontes de energia.
2: Marina Silva ressalta que o Brasil participa desse debate com ações de desenvolvimento sustentável. Ela avalia que a instabilidade geopolítica ligada ao petróleo reforça a urgência de alternativas tecnológicas capazes de proteger economias nacionais e ampliar a segurança climática.
1: Economia.
3: No entendimento de Sidney Leite, do PSD do Amazonas, a manutenção das altas taxas de juros pelo Banco Central prejudica o trabalhador. Ele argumenta que o custo do serviço da dívida e os juros do cartão de crédito rotativo pressionam a economia e favorecem apenas o setor financeiro.
2: Sidney Leite alega que programas econômicos como o Desenrola e o fim progressivo do cartão de crédito consignado são insuficientes sem uma redução na taxa básica de juros. Para ele, o Brasil apresenta índices econômicos que não justificam taxas superiores às de países em guerra.
3: Welter, do PT do Paraná, enaltece o programa Desenrola, que, segundo ele, vai ajudar milhões de brasileiros endividados. O deputado explica que a iniciativa do governo busca reduzir juros e facilitar a renegociação de dívidas, aliviando o orçamento das famílias.
2: O deputado afirma que o aumento do acesso ao crédito levou muitas pessoas ao

0: endividamento e o programa surge como alternativa para reorganizar a vida financeira. Para ele, a medida deve ampliar o poder de compra e melhorar as condições de vida da população.
1: Patrus Ananias, do PT de Minas Gerais, defende que o Brasil reduza a dependência da exportação de matérias-primas. Segundo o deputado, o avanço da industrialização nacional, especialmente no setor de minérios, é fundamental para ampliar a autonomia econômica do país.
0: Patrus Ananias propõe a criação de uma empresa pública nos moldes da Petrobras para gerir a exploração de terras raras e outros recursos minerais. Na avaliação dele, o Estado deve assumir o papel principal na geração de tecnologia e riqueza no país.
2: Trabalho.
1: Presidente da Câmara garante a votação da proposta que altera a jornada de trabalho 6x1. Acompanhe na reportagem de Luiz Gustavo Xavier.
3: O presidente da Câmara dos Deputados, Hugo Mota, afirmou nesta quinta-feira que a proposta de mudança na escala de trabalho 6x1 será votada pela Casa e diz que não votar essa matéria não está em questão. Hugo Mota participou de entrevista coletiva na Paraíba após o evento Câmara pelo Brasil, na Assembleia Legislativa do Estado. Segundo ele, o tema já entrou na agenda prioritária do Congresso e deve avançar nas próximas semanas, com expectativa de análise ainda no mês de maio.
4: Queremos que todos compreendam que há uma decisão política de se caminhar nesse sentido. É muito melhor sentar à mesa e negociar o texto, que é quando a gente tem, na verdade, o horizonte já de data para que essa matéria seja votada.
3: Hugo Mota também declarou que há um ambiente favorável à aprovação da proposta e comparou o debate atual a outras mudanças trabalhistas ocorridas ao longo da história brasileira, como o fim da escravidão, a criação da carteira de trabalho e do 13º salário. Da Rádio Câmara de Brasília, Luiz Gustavo Xavier.
0: Lídice da Mata, do PSB da Bahia, é favorável à proposta que reduz a jornada de trabalho, destacando a importância do debate em curso na Câmara. Segundo a parlamentar, a medida pode melhorar a qualidade de vida dos trabalhadores e deve avançar ainda neste mês.
1: Lídice da Mata também rebate críticas sobre possíveis impactos na produtividade, afirmando que o desempenho econômico depende de fatores como tecnologia e políticas públicas. Para ela, a redução da jornada contribui para a dignidade e a saúde dos trabalhadores.
0: Luiz Carlos Mota, do PL de São Paulo, participou da quinta edição do 1º de Maio dos Comerciários, realizada em Avaré. O deputado informa que o evento reuniu mais de 4 mil trabalhadores que aprovaram 12 propostas em defesa da categoria.
1: Luiz Carlos Mota parabeniza a Federação dos Comerciários do Estado de São Paulo pela organização e reafirma apoio às pautas de valorização profissional e direitos trabalhistas.
2: Transportes.
0: Câmara aprova a renovação de carteira de motorista com mais facilidade para condutores sem multas. O repórter Antônio Vital tem detalhes sobre a medida.
5: A Câmara dos Deputados aprovou medida provisória que torna mais simples a renovação da Carteira Nacional de Habilitação, a CNH, se o motorista estiver inscrito no Cadastro Positivo de Condutores. O cadastro, criado em 2020, contempla os motoristas que não cometeram infrações de trânsito nos últimos 12 meses. A proposta original, editada pelo governo, dispensava os condutores sem multa de fazer os exames do DETRAN para renovar a CNH ou autorização para conduzir ciclomotor. O relator da medida provisória na comissão mista, composta por deputados e senadores, senador Renan Filho, do MDB do Alagoas, alterou o texto e manteve a exigência de exames de aptidão física e mental para a renovação da carteira, mesmo para aqueles sem multas. A mudança foi pedida pelo senador Dr. Irã, do PP de Roraima. Ele argumentou que, caso a pessoa não tivesse multas de trânsito, poderia ficar 30 anos sem fazer qualquer exame, o que seria um risco. A medida provisória determina ainda que os custos dos exames de aptidão física e mental e da avaliação psicológica têm que obedecer um teto máximo nacional a ser fixado pela Secretaria Nacional de Trânsito. O governo, ao editar a medida provisória, argumentou que 20 milhões de motoristas dirigem sem habilitação, devido aos custos elevados da carteira. A medida provisória que torna mais simples a renovação da Carteira Nacional de Habilitação, a CNH, se o motorista não tiver multas em um período de 12 meses, seguiu para análise do Senado. Da Rádio Câmara de Brasília, Antônio Vital.
1: Pompeu de Matos, do PDT, celebra a decisão do governo de anular mais de 3 milhões de multas aplicadas pelo sistema de pedágio Free Flow. O deputado ressalta que apenas no Rio Grande do Sul foram registradas mais de 1 milhão e 200 mil autuações indevidas.
0: Pompeu de Matos sugere a aprovação de um projeto que permite a vinculação de débitos de pedágio ao IPVA, sem aplicação de penalidades. Ele afirma que a tecnologia, que deveria facilitar a vida do motorista, acabou gerando transtornos para cidadãos e caminhoneiros.
2: Política.
1: Tadeu Venere, do PT do Paraná, critica lideranças de direita e de extrema-direita que acusam a esquerda de incoerência, mas que migram de partidos para viabilizar candidaturas, mesmo quando essa mudança signifique estar ao lado de pessoas a quem combatiam antes.
0: Ao citar a derrubada do veto ao projeto da dosimetria, Tadeu Venere questiona a inconsistência entre discursos rigorosos contra crimes e votos que podem resultar na soltura de milhares de presos. Para ele, por não ter propostas reais para a vida dos brasileiros, a oposição se limita a atacar a esquerda.
2: Justiça.
1: Otoni de Paula, do PSD, reafirma sua tese de que gestões fluminenses autodeclaradas de direita foram responsáveis por episódios de corrupção no Rio de Janeiro. Ele cita irregularidades na Fundação Ceperge, contratações de funcionários fantasmas e desvio de recursos da privatização da SEDAI.
0: Otoni de Paula critica o uso da pauta ideológica como forma de encobrir problemas administrativos. Ele afirma que operações policiais recentes em secretarias estaduais levantam questionamentos sobre a condução do poder público no estado.
1: Talíria Petrone, do PSOL do Rio de Janeiro, aponta uma relação entre a família Bolsonaro e o crime organizado. A deputada menciona a nomeação de familiares de milicianos como exemplos de uma trajetória questionável.
0: Talíria Petrone cita ainda aliados políticos ligados à família Bolsonaro, envolvidos em investigações como casos de funcionários fantasmas no Ceperge. Para ela, o Brasil deve manter o foco no combate à corrupção.
2: Segurança Pública.
1: Anne Ortiz, do PP do Rio Grande do Sul, defende a urgência de a Câmara votar a redução da maioridade penal para crimes hediondos e de extrema violência. Ela cita pesquisa feita pela Real Time Big Data, segundo a qual entre 80% e 90% dos brasileiros são favoráveis à proposta.
0: A congressista opina haver falhas no sistema socioeducativo, onde passa o infrator sem ser corrigido e sem que seja feita justiça às vítimas. Anne Ortiz cita países nos quais as punições a jovens criminosos são compatíveis com a gravidade dos atos e pede revisão da legislação nacional.
1: Vinícius Carvalho, do PL, defende a redução da maioridade penal em casos de crimes graves cometidos por adolescentes. O deputado cita um caso recente de violência sexual contra crianças em São Paulo para cobrar do Congresso Nacional uma resposta mais rigorosa na responsabilização dos envolvidos.
0: Vinícius Carvalho também defende a aprovação de proposta que impede a não persecução penal em crimes de pornografia infantil e pedofilia. Ele argumenta que esse tipo de acordo pode resultar em punições brandas para pessoas que divulgam imagens criminosas contra crianças e adolescentes.
1: Capitão Alden, do PL da Bahia, defende um projeto que aumenta as penas para crimes cometidos contra profissionais de segurança privada. A proposta aprovada pela Câmara, na visão do deputado, busca garantir mais proteção a vigilantes que atuam em situações de risco no cotidiano.
0: Capitão Alden anuncia que o texto também amplia a proteção aos familiares e estabelece tratamento mais rigoroso aos criminosos. De acordo com o parlamentar, a medida tem o potencial de inibir a violência e reforçar a valorização desses profissionais.
1: Helder Salomão, do PT do Espírito Santo, alerta sobre a possibilidade de anistia a quase 200 mil detentos, incluindo agressores de mulheres e pedófilos, após a derrubada do veto ao projeto da dosimetria. Para ele, a possibilidade é estarrecedora frente ao recorde de feminicídios no país.
0: Helder Salomão cita dados do Ministério da Justiça, segundo os quais, no primeiro trimestre do ano, a cada 5 horas e 25 minutos, uma mulher foi morta no país. Para ele, o machismo e o discurso de ódio são as principais causas dessa violência. E o Congresso não pode abrir brechas para a impunidade.
2: Votação.
1: O plenário da Câmara aprovou o aumento da proteção às vítimas de crimes sexuais. O repórter Marcelo Larcher traz as informações.
6: A Câmara dos Deputados aprovou o projeto que aumenta penas para crimes como estupro, assédio sexual e divulgação não autorizada de conteúdo íntimo. No caso do estupro, a pena passa de 8 para 12 anos de prisão, podendo chegar a 32 anos se resultar na morte da vítima. A proposta cria uma lei da dignidade sexual e altera regras do Código Penal, do Estatuto da Criança e do Adolescente e do Código Civil para ampliar a proteção às vítimas de crimes sexuais e endurecer as punições. A pena máxima para assédio sexual aumenta de 2 para 4 anos de prisão. O mesmo vale para o crime de registro não autorizado da intimidade sexual, que tem pena máxima de 1 ano e passa para 3. O texto prevê ainda aumento de até 2/3 das penas se os crimes forem cometidos contra pessoas idosas ou com deficiência, ou se ocorrem em escolas, hospitais ou estabelecimentos policiais ou prisionais. O texto também aumenta punições para crimes relacionados à pornografia infantil e exploração sexual de crianças e adolescentes previstos no Estatuto da Criança e do Adolescente. Dependendo da conduta, as penas poderão chegar a 10 anos de prisão. Além do aumento das penas, o projeto também amplia situações em que a justiça poderá determinar a perda do poder familiar, incluindo casos de crimes graves e crimes sexuais praticados contra filhos e outros integrantes da família sob responsabilidade do agressor. O texto também prevê que condenados por crimes sexuais possam perder cargos públicos em alguns casos. O texto foi apresentado pela deputada delegada Catarina, do PSD de Sergipe, e sofreu alterações da relatora, deputada delegada Ione, do Avante de Minas Gerais, que justificou as medidas.
7: No presente projeto, a incidência mais gravosa do poder punitivo do Estado para esse tipo de delito odioso também repercute em sanções acessórias a serem impostas a criminosos sexuais, a exemplo da perda da tutela e curatela e da inabilitação para os cargos públicos. Ademais, procura-se garantir proteção às vítimas nas órbitas jurídicas e assistencial, além de investir esforços públicos na educação e conscientização coletiva para a mudança social, construção de espaço público de convívio saudável, respeitoso e seguro.
6: O projeto ainda garante às vítimas de crimes sexuais atendimento psicológico e jurídico prioritário, proteção de dados pessoais e acolhimento humanizado durante o atendimento. O projeto que cria a Lei da Dignidade Sexual e amplia punições para crimes sexuais seguiu para análise do Senado. Da Rádio Câmara de Brasília, com informações de Daniele Lessa, Marcelo Larcher.
2: Saúde.
0: Diego Garcia, do União do Paraná, defende a aceitação de exames solicitados por nutricionistas em laboratórios e hospitais. Relator da matéria na Comissão de Constituição e Justiça, ele afirma que a medida amplia o acesso dos pacientes e reduz a dependência de encaminhamento médico.
1: Segundo Diego Garcia, a iniciativa valoriza o papel do nutricionista e diminui a burocracia no atendimento. O deputado acrescenta que a proposta deve agilizar o acesso aos serviços, especialmente no SUS, além de fortalecer a prevenção e melhorar a qualidade do cuidado em saúde.
8: Então agora nós vamos desburocratizar esse sistema e facilitar, porque basta passar por esse profissional de nutrição, ele já vai ter acesso tanto à receita para os suplementos, como também à receita ou encaminhamento para a realização de exames. Então é mais facilidade, menos burocracia e melhorar a qualidade da saúde da população brasileira. Atuar na prevenção e valorizar os profissionais de nutrição.
0: Dr. Zacarias Calil, do MDB de Goiás, denuncia desperdício de quase 300 milhões de reais com o descarte de 10 milhões de doses de vacinas da Coronavac vencidas e que, por falha logística, não chegaram à população, segundo a auditoria do Tribunal de Contas da União, citada por ele.
1: Dr. Zacarias Calil lamenta o desperdício milionário enquanto a saúde pública passa por carências básicas, como a falta de exames e estrutura hospitalar. Ele defende que o parlamento cobre respostas sobre as compras e pela ineficácia da redistribuição.
2: Educação.
0: José Rocha, do União da Bahia, apresentou proposta de emenda à Constituição que integra o ensino médio à formação técnico-profissional. O deputado afirma que a medida pode ampliar a qualificação dos jovens, reduzir a evasão escolar e preparar estudantes para o mercado de trabalho.
1: José Rocha acredita que a educação técnica é necessária para aumentar a produtividade do trabalhador brasileiro. Ele ressalta que o modelo permite ao jovem ingressar mais cedo em uma profissão sem impedir o acesso posterior ao ensino superior.
0: Soraya Santos, do PL do Rio de Janeiro, fala sobre a importância da educação inclusiva aliada ao trabalho de escolas especializadas. Segundo ela, o sistema público deve garantir inclusão, mas precisa do apoio dessas instituições para atender alunos com necessidades específicas.
1: Soraya Santos também alerta para desafios enfrentados nas salas de aula, como a sobrecarga de professores e a falta de estrutura adequada. Ela destaca ainda a importância de assegurar às famílias o direito de escolher o modelo educacional mais adequado para seus filhos.
0: Termina agora o Jornal Câmara dos Deputados com trabalhos técnicos de Wellington Teles e a apresentação de Luciana Vieira e Tércia Guimarães. Boa noite para você.
1: A Voz do Brasil está de volta na segunda-feira. Uma boa noite e um bom fim de semana.
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1: Mundo Melhor, 22:01.
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0: obrigado pelo convite.
1: Prazer,
0: viu?
1: Grande demais, honra emocionado. Muito grande. Você é maravilhoso.
0: Tô todo molhadinho aqui.
1: Ai, que delícia.
0: Pra você.
1: Então obrigado, nós estamos mesmo. Iguais aqui, conjugados.
0: Já é explosão, já é sucesso, viu?
1: Obrigada, viu? Deus abençoe você, sua carreira, muito mais sucesso pra você.
0: É vocês.
1: Gente, uma salva de palmas pro Gabriel.

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3: Deixar tudo para depois é a pior decisão que você pode tomar. No futuro bem distante, você já parou para imaginar quantas coisas boas você deixou de viver por querer esperar? Relacionamento que você não quis, por não estar preparado, o não que você falou por medo de dar errado, e ver que o tempo foi passando e se arrepender por não ter tentado. A roupa bonita que você guardou para ocasião especial. E o tempo foi passando de uma forma tão natural que as traças comeram tudo e você nem usou no final. A louça que você guardou para visita e ficou comendo naquele prato feio virou mais decoração de armário, localizada ali no meio. E o tempo foi passando e a visita nunca veio. Você deixou de conhecer lugares, de sorrir, de arriscar, de aprender. Viu a vida passando na frente dos seus olhos, assim mesmo, sem perceber que de tanto deixar para depois, você passou a deixar de viver. Bora pra luta.
4: Mundo Melhor, 22:19.

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4: Mundo Melhor, 22:38.

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4: Mundo Melhor, 22:54.
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4: Mundo Melhor, 22:54.

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1: Foi o que aconteceu.

0: barulho pra mesada. Que delícia!
1: Obrigado.
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6: Mundo Melhor, 23 e 12.

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1: O anjo do Senhor anunciou a Maria e ela concebeu do Espírito Santo. Ave Maria, cheia de graças, o Senhor é convosco. Bendita sois vós entre as mulheres e bendito é o fruto do vosso ventre, Jesus. Santa Maria, Mãe de Deus, rogai por nós, pecadores, agora e na hora de nossa morte. Amém. Eis aqui a serva do Senhor, faça-se em mim segundo a vossa palavra. Ave Maria, cheia de graças, o Senhor é convosco. Bendita sois vós entre as mulheres, e bendito é o fruto do vosso ventre, Jesus. Santa Maria, Mãe de Deus, rogai por nós, pecadores, agora e na hora de nossa morte. Amém. E o Verbo se fez carne e habitou entre nós. Ave Maria, cheia de graças, o Senhor é convosco. Bendita sois vós entre as mulheres, e bendito é o fruto do vosso ventre, Jesus. Santa Maria, Mãe de Deus, rogai por nós, pecadores, agora e na hora de nossa morte. Amém. Rogai por nós, Santa Mãe de Deus, para que sejamos dignos das promessas de Cristo. Oremos. Infundi, Senhor, vos rogamos a vossa graça em nossos corações, para que nós, conhecendo pela anunciação do anjo a encarnação de Jesus Cristo, vosso Filho, por sua paixão e morte de cruz, cheguemos à glória da ressurreição. Pelo mesmo Cristo, nosso Senhor. Amém. Louvado seja nosso Senhor Jesus Cristo. Que a graça e a paz de Deus, nosso Pai, e de Jesus Cristo, nosso Senhor, estejam com todos vocês e seus familiares. Prezados radiovintes, hoje é sábado, dia 9 de maio, e nós vamos meditar o Evangelho de Jesus Cristo segundo João, capítulo 15, do versículo 18 ao 21. Naquele tempo, disse Jesus aos seus discípulos: se o mundo vos odeia, sabei que primeiro me odiou a mim. Se fosseis do mundo, o mundo gostaria daquilo que lhe pertence. Mas porque não sois do mundo, porque eu vos escolhi e apartei do mundo, o mundo por isso vos odeia. Lembrai-vos daquilo que eu vos disse: o servo não é maior que seu senhor. Se me perseguiram a mim, também perseguirão a vós. Se guardaram a minha palavra, também guardarão a vossa. Tudo isso eles farão contra vós por causa do meu nome, porque não conhecem aquele que me enviou. Palavra da salvação. Amados radiovintes, oposto ao amor de Jesus por seus discípulos está o ódio do mundo. Afeiçoar-se a Jesus é atrair sobre si esse ódio. Atesta-se que a sorte de Jesus se torna a sorte dos discípulos. Quem está no mundo ama o que é do mundo, mas quem está em Jesus adere às suas escolhas, ama fazer a vontade do Pai. O provérbio citado por Jesus, o servo não é maior que seu senhor, serve para enfatizar a unidade com Jesus, tanto negativa, se me perseguiram, também vos perseguirão, como positiva: se guardaram minha palavra, também a vossa guardarão. Jesus revelou claramente o motivo do ódio: por causa de meu nome, porque não conhecem aquele que me enviou. No mundo, amor e ódio são duas forças contrastantes e antagônicas, mas muito diferentes no nível das potencialidades, pois o ódio nunca será maior que o amor, principalmente revelado no perdão que nos deu do alto da cruz. Oremos. Ó Deus, que renovastes na fonte do batismo os que creem em vós, protegei os que renasceram em Cristo, para que, vencidos os ataques do erro, permaneçam fiéis à graça da vossa bênção. Por nosso Senhor Jesus Cristo, vosso Filho, na unidade do Espírito Santo. Amém. Meu abraço, amigo, que a bênção de Deus, Pai, Filho e Espírito Santo, desça sobre todos vocês e permaneça para sempre. Fiquem com Deus e até daqui a pouco no programa Fé Católica.
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1: Amados irmãos, amadas irmãs, iniciamos o programa Fé Católica e a nossa catequese sobre a nota doutrinal Uma Só Carne, Elogio à Monogamia. Como o próprio Código de Direito Canônico afirma, as propriedades essenciais do matrimônio são a unidade e a indissolubilidade. Em outro trecho, o mesmo código afirma que o matrimônio é um vínculo que, por sua natureza, é perpétuo e exclusivo. Vale ressaltar que existe uma vasta bibliografia sobre a indissolubilidade da união conjugal na literatura católica. Esse tema tem tido muito mais espaço no magistério, em particular no ensinamento recente de muitos bispos diante da legalização do divórcio em diversos países. Sobre a unidade do matrimônio, o matrimônio é entendido como união única e exclusiva entre um homem e uma mulher, encontra-se, ao contrário, um desenvolvimento de reflexão menos extenso do que sobre o tema da indissolubilidade, tanto no magistério quanto nos manuais dedicados ao assunto. Por essa razão, na nossa reflexão, optamos por nos concentrar na propriedade da unidade e em sua reflexão existencial, a comunhão íntima e abrangente entre os cônjuges. Portanto, para não esperar desta nota algo que ela não pretende desenvolver, é necessário insistir que, nos programas seguintes, nós vamos tratar da indissolubilidade matrimonial, uma união que perdura até que a morte separe os cônjuges cristãos, nem da finalidade da procriação. Ambos os temas são amplamente abordados na teologia e no magistério. A nota se concentrará apenas na primeira propriedade essencial do matrimônio, a unidade, que pode ser definida como a união única e exclusiva entre uma única mulher e um único homem, ou, em outras palavras, como a pertença mútua dos dois, que não pode ser compartilhada com outros. Essa propriedade é tão essencial e primordial que o casamento é frequentemente definido simplesmente como união. Assim, a Suma Teológica de Santo Tomás de Aquino afirma que o matrimônio é uma união matrimonial entre homem e mulher, contraída por pessoas legítimas, que implica uma comunhão de vida inseparável, e que é evidente que no matrimônio existe uma união pela qual um é chamado marido, a outra esposa, e esta união é o matrimônio. Uma definição semelhante já se encontrava em Justiniano, que compilou opiniões pré-existentes. Ele diz: é a união entre homem e mulher que contém uma comunhão de vida inseparável. Mais próximo de nós, Dietrich von Hildebrand sustenta que o matrimônio é a união mais profunda e íntima entre pessoas humanas. Meu abraço, amigo, a minha bênção, fiquem com Deus e até o próximo programa.
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1: Amados irmãos, amadas irmãs, iniciamos a Novena do Bom Pastor. Sou Dom Félix, bispo da Diocese de Governador Valadares. Sou pastor dessa porção do povo de Deus da região do Vale do Rio Doce. É com alegria, então, que nós iniciamos em nome do Pai e do Filho e do Espírito Santo. Amém. Peçamos perdão. Senhor Jesus, bom pastor, tem compaixão de nós, porque somos pecadores. Não leves em conta as nossas faltas, mas concede-nos a graça de arrependermos dos nossos pecados. Converte-nos a ti. Não nos deixes pecar. Não nos deixes cair em tentação. Livra-nos do mal e perdoa todas as nossas culpas. Amém. Façamos o nosso agradecimento. Ó Deus, nosso Pai, nós te damos graças por todo o bem que nos fizeste até agora. Nós te agradecemos pelos imensos benefícios que concedeste a todos nós, seres humanos, e a todas as outras criaturas tuas que estão no céu, na terra e em todo o universo. Por teu Filho Jesus Cristo, Senhor nosso e bom pastor, a ti, nossa ação de graças, a honra e a glória, pelos séculos dos séculos e por toda a eternidade. Amém. Ouçamos a palavra de Deus. Eu sou o bom pastor. Conheço as minhas ovelhas e elas me conhecem, assim como o Pai me conhece e eu conheço o Pai, e dou a minha vida pelas ovelhas. João 10:14. Meditemos a palavra de Deus.

Façamos agora a nossa intenção geral para alcançar a graça de perdoar as ofensas. Ó Deus de bondade, tu que não levas em conta nossas culpas, tu que perdoas a todos que te ofendem, dá-nos um coração manso e humilde, como é o coração de Jesus. Concede-nos a graça de perdoar sem restrições e sem medidas a todos que fazem o mal contra nós. Não permitas que caiamos na tentação de pagar o mal com o mal. Ensina-nos a amar nossos inimigos e a rezar com frequência pelo bem deles. Nós te pedimos por Cristo Senhor nosso. Amém. Façamos agora uma pausa para que no silêncio do nosso coração, com os olhos fixos na imagem do bom pastor, seja feito a ele o pedido de graças que desejamos receber dele por meio desta novena.

0: Oremos. Senhor Jesus, Filho de Deus e Filho de Maria, tu que és verdadeiro Deus e verdadeiro homem, tem piedade de nós. Senhor Jesus, tu que és o Cristo de Deus, tem piedade de nós. Senhor Jesus, tu que és o bom pastor, atende a nossa súplica. Rezemos uma Ave Maria, pedindo à nossa querida Mãe do Céu, que por intercessão dela, sejam recebidas as graças do bom pastor que dele esperamos obter. Ave Maria, cheia de graças, o Senhor é convosco. Bendita sois vós entre as mulheres, e bendito é o fruto do vosso ventre, Jesus. Santa Maria, Mãe de Deus, rogai por nós, pecadores, agora e na hora de nossa morte. Amém. Neste momento, nós vamos abençoar a água. Ó Deus Criador, nós te damos graças porque criaste a água para nos dar vida, saciar nossa sede, para lavar e refrescar nossos corpos, para molhar a terra e fazê-la produzir frutos que nos alimentam e sustentam. Nós te agradecemos pela água do batismo, pela qual tu nos purificas, a fim de que tenhamos uma vida limpa da sujeira do pecado e sem nenhuma mancha do mal. Nós te damos graças, porque por Jesus Cristo, que ofereceu a uma mulher samaritana e continua oferecendo a todos nós a água viva, da qual quem beber nunca mais terá sede, tu sacias a sede de todos os seres humanos. Abençoa, Pai, esta água que colocamos em tua presença. Concede a todos que fizerem uso dela tua proteção e a cura de suas enfermidades. Assim como pela passagem dos hebreus pelas águas do Mar Vermelho, tu os libertaste da escravidão do Egito, a todos que usarem desta água, livra-os de todos os males. Nós te damos graças e te pedimos por Jesus Cristo, Senhor nosso. Amém. Façamos agora a nossa consagração ao bom pastor. Ó bom pastor, nós te consagramos toda a nossa vida. A ti confiamos nossas famílias e nossos amigos. Tudo que temos e tudo que somos entregamos a ti. Tu és a fonte da vida. De ti procedem a cura e a libertação de todos os males. Tu és nossa luz e salvação. Queremos ser tuas ovelhas e pertencermos para sempre ao teu rebanho, pois junto de ti encontramos acolhida, paz e segurança. De todos os temores, tu sempre nos livras. Em ti pomos toda a nossa esperança, pois quem em ti espera jamais será decepcionado. Bom e eterno pastor, seguindo a ti com fidelidade, sabemos que após nossa peregrinação neste mundo, seremos recebidos por ti no céu. Lá, conforme tua promessa, viveremos para sempre contigo e teremos a felicidade eterna. Amém. Rezemos juntos a oração que o Senhor nos ensinou, através da qual nós chamamos a Deus de Pai e nos comprometemos a viver como irmãos e irmãs. Pai nosso que estais nos céus, santificado seja o vosso nome. Venha a nós o vosso reino. Seja feita a vossa vontade, assim na terra como no céu. O pão nosso de cada dia nos dai hoje. Perdoai-nos as nossas ofensas, assim como nós perdoamos a quem nos tem ofendido. E não nos deixeis cair em tentação, mas livrai-nos do mal. Amém. Recebamos agora a bênção do bom pastor. Que o bom pastor nos olhe com amor, traga luz aos nossos olhos e serenidade para o nosso coração. Amém. Que o bom pastor nos abrace agora com ternura, de modo que sintamos o afeto do seu divino coração. Amém. Que o bom pastor seja nosso guia, nos faça conhecer sua estrada, nos conduza e conduza nossas famílias pelos caminhos da paz e da felicidade. Amém. Ao bom pastor, a honra, a glória e o louvor para sempre. Amém. Que a bênção de Deus, Todo-Poderoso e Rico em Misericórdia, Pai, Filho e Espírito Santo, desça sobre todos nós e permaneça para sempre. Amém. Fiquem com Deus.
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0: Obrigado, Campo Grande.
1: Gente, essa música é uma das músicas mais apaixonadas que eu já escrevi. E foi dom de Deus, realmente, eu ter escrito essa música.

0: sempre.
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1: Vocês precisam admitir alguma coisa.

0: festa do Nova.
1: Torcer pra ela não ser chaveira, né, rapaz? Gabriel, rapaz! Prazer exato estar aqui com você nessa noite maravilhosa.
2: Prazer todo meu.
1: Incrível de mudança na tua vida, na tua carreira. Tô muito feliz mesmo. Sabe que eu sou seu fã desde guri. Então tô muito feliz de estar aqui.

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0: E é isso aí, bom dia pra você, tudo bem? Cheguei, meu rei, tô chegando. Chegando a partir de agora no seu rádio, fazendo o show na sua manhã. Bom, lembrando que hoje é sabadão, sabadão, sabadão é dia de quê? Sabadão é dia de quê?
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0: Ô, menino, hoje tem um prosa bom, viu? Hoje tem um prosa bom demais, hein? É o prosa de hoje, a gente vai trazer aí o Marcos e Marcelo, viu? É lá de direto aí da nossa querida Conselheiro Pena. Eu passei lá esse final de semana, né? Passei, né, pro Conselheiro Pena, Galileia. É, voltando aí da viagem. Ô, meu povo querido, povo lindo do meu coração. Aqui quem fala é o amigo Lobão. Meu desaforo, então. Tá certo, então. Bom, lembrando que hoje é dia 9. Estamos aí no 9º dia do mês, né? Dia 9 de maio de 2026. Pra você que aniversaria hoje, parabéns, muitos anos de vida, hein? É o que a gente deseja a todos vocês que hoje estão completando mais um ano de vida, beleza pura? Bom demais, bom demais, bom demais.
2: Oi, bom dia!
0: Yeah. Bom, e a gente começa aí com você participando, tá? Inclusive na hora do pró, gente, eu quero que você participe. Participa com a gente mandando a sua mensagem pro artista, né? O cara gosta de ouvir, com certeza, entendeu? Gosta de ouvir. Pois é, então pode ficar à vontade aí. 4:03 agora, 4:03.

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1: É isso aí. Você ligado aqui na Rádio Sertaneja do Leste de Minas. Bom demais, hein? Show de bola.

0: momento.
1: Aê, beleza pura, bom demais. Bom, a Rádio Sertaneja do Leste de Minas, essa mesmo. Só que não é máxima, não é? Bom, 4:11, 4:11, vamos de música. Daqui a pouquinho tem, né? Daqui a pouquinho tem prosa sertaneja. Agora são 4:11, 4:11. Meu bom dia pra você, ouvinte 97, né? Que tá aí curtindo a programação todos os dias, todas as manhãs, né? Pessoal que trabalha aí rasgando as madrugadas, um forte abraço. Obrigado.

0: fala mesmo. Tá aí a Roberta Miranda interpretando música do Rei Roberto Carlos. Beleza, Tony. Beleza. Eu te amo, eu também.
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0: Aê, Rancho 97, bom demais. Tá chegando agora o Teodoro Sampaio, bate a bota no chão.

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1: Olha só a época que essa música foi, né? É porque essa música foi composta aí, ó, né? Na voz aí do Tião Carreiro e Pardinho, Osso Duro de Ruer, né? Essa música é o quê? Ah, 2000 por aí, né? Ou até antes ainda. Entendeu? Ou até antes 2000, né? Pois é, já falava como era, né? Aí o nosso Brasil, economia, salário, coisa e tal, né? Agora imagina a época que foi, que essa música foi lançada na voz do Tião Carreiro e Pardinho. Pois é, Osso Duro de Ruer é o nome dela. Bom, agora são 4:28, 4:28, bom dia pra você, muito obrigado pela sintonia. Estamos juntos até as 8 nessa manhã maravilhosa, tá? Lembrando que hoje é sabadão, hoje tem um prosa treinada de bom, hein? Hoje tem um prosa treinada de bom. Ô, gente, olha aqui, a decisão da Agência Nacional de Vigilância Sanitária, Anvisa, que havia suspendido a fabricação e comercialização de produtos da marca IP, está suspensa após a fabricante, né, apresentar recurso administrativo ao órgão. Tá? Então, mesmo assim, a Anvisa mantém, né, o alerta de risco sanitário e orienta, né, os consumidores a não usar, né, os 23 itens com lotes de final 1, né, afetados aí pela decisão. Entendeu? É lote com número final 1, viu, gente? Aí você tem que ficar de olho aberto. Segundo a empresa, né, o protocolo de recursos suspende automaticamente os efeitos da medida até o novo posicionamento da agência reguladora, com base no artigo 17 da resolução, né, da diretoria colegiada da Anvisa 266/2019. Em nota, né, a IP afirmou que o recurso foi apresentado para reforçar os compromissos assumidos no plano de ação e conformidade da empresa, tá? Além também de fornecer novos esclarecimentos técnicos à Anvisa. Então tá aí. Show de bola, só alegoria. 4:30, 4:30, daqui a pouquinho. Bem, sei que você já tá esperando aí. Conselheiro Pena, vai estar todo mundo ligado, todo mundo acordado aí para acompanhar os artistas da terra, né? Show de bola, hein?
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0: Vai deitar.
1: 4h33. Bom, daqui a pouco, prosa sertaneja, né? Destacando os nossos artistas da região. Inclusive, né? Trazendo aí os nossos amigos, Conselheiro Pena. Conselheiro Pena é terra aí do grandioso, né? Fernando Mendes. É, Fernando Mendes, né?

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8: Muito bem, pra você ligado aqui no Rancho 97. Bom dia! É isso aí, bom dia, bom dia, bom dia. Show de bola. Bom, deixa um abração, bom dia pra quem tá ligado com a gente, né? Lembrando que o dia das mães tá chegando, né? Amanhã. Pois é, dia das mães amanhã. Eu vejo aquele cara, né? O Léo Dias, lembra do Léo Dias? Ele é influencer, né? E também, né? Tem um site, né? Site de que fala aí dos artistas, né? O que os artistas estão arrumando aí, tudo mais, entendeu? Pois é. Aí ele falando, né? Reclamando, né? Sobre a questão da mãe. Quando a mãe dele era viva, a mãe dele ligava para ele no programa e ele não atendia ela. Você tá entendendo? Não atendia ela e tudo mais. E aí, hoje, né, ele dá entrevista, quando fala da mãe, ele desabafa, né, ele vai aos prantos, inclusive participou do programa da Band, ele falando, né, que milhares de pessoas ligaram para ele, mas a pessoa que ele queria que ligasse, não ligou, que era a mãe dele. A mãe dele já faleceu, né? Ele, depois que ele perdeu a mãe, que ele viu o valor que ela tinha, entendeu? Disse que ele falava, né, que ligava para ele direto, às vezes ele não atendia, quando atendia, ô mãe, tô trabalhando aqui, depois eu te ligo aí e tudo mais, entendeu? Agora eu tô no ar, não sei o quê, entendeu? Com ignorância, né? Com ignorância. Daí agora perdeu, e agora ele sente falta, né? Pois é, e assim acontece, não só com ele, mas com muita gente, muitos filhos que às vezes não têm, não tem, né, tempo aí para sua mãe, né? Principalmente quem, muitas pessoas que às vezes estão fora do país, né? Estão em outra cidade, aquela coisa toda, às vezes não pega o telefone e liga para saber como é que tá, aí só visita a mãe, só quando é o dia das mães, ou pai também, a mesma coisa, né? Pois é, fora do país, né? Estão em outra cidade, aquela coisa toda, às vezes não pega o telefone e liga para saber como é que tá, aí só visita a mãe, só quando é o dia das mães, ou

ano, sendo que pode falar, né, quantas vezes quiser, não é verdade? Ou quantas vezes puder. É desse jeito que funciona o trem, viu, menino? Pois é. Aí depois de que perde, aí vê, né, a falta que faz, entendeu? Eu, graças a Deus, que eu tenho a minha, né? E tô sempre lá, sempre, sempre, todos os dias. Passo lá, bença mãe, como é que você tá? Bem, entendeu? E às vezes vou lá, passo um bom tempo lá também, entendeu? Então, é assim, aproveite os melhores momentos que você tem, né? A gente tem que aproveitar os melhores momentos que tem, porque isso passa, né? Pela lei da natureza, os pais vão primeiro, a gente vai ficar com a dor, né? Vai ficar com a dor. Mas é bom você ter aqueles momentos assim, ter, né, na sua cabeça aquela sensação de dever cumprido, entendeu? Que você, o que você pôde fazer, você fez, né, durante aí esse período todo, né? Pois é, mais ou menos assim. Então daí já são 4:44. Daqui a pouquinho tem prosa sertaneja. É, o prosa hoje trazendo os meninos que vem lá, né? Que vem lá da nossa querida terra querida, né? Conselheiro Pena. Pois é, Conselheiro Pena. Tá certo. Então, daqui a pouquinho, prosa sertaneja.

E é isso aí, né? Isso aí, espere minha mãe, estou voltando. Pois é. Bom, na Cidade do Calor e do Amor, agora 4:48, 4:48, bom dia, né, gente? É, daí, é show de bola. O que eu vou tocar aqui? Você entendeu, né? É isso aí. Cadê aquela música bonita também, né, que fala... Música que fala, né, de coisas boas, né? Pra você que tá ligado com a gente aí. Bom dia, bom dia. Deixa um abração aqui pro meu amigo Maurício. Bom dia, Maurício. Tá sintonizado aqui no Castanheira, né? Valeu, meu povo querido aí do bairro Castanheira. Curtindo a programação. Daqui a pouco você vai mandar mensagem pros cantores, viu? Tá bom, daqui a pouquinho. E vamos aqui dar mais moral aqui. Deixa eu ver quem... Moral, quem nos dá moral, Moreira de Engenheiro Caldas, bom dia Moreira, bom dia Gilberto da Fazenda Boa Vista, bom dia Nenzinha de Pescador, bom dia para mais quem? Jucimara, né? Jucimara, bom dia Jucimara, Jucimara do Córrego de lá mesmo, tá bom dia, o Sebastião de Frei, Lago Negro também, o Romário, né? Do Córrego do Bananal, bom dia para você, bom dia, bom dia. É muita gente ouvindo a gente, né? Nossa, muito bom dia para todos vocês. E obrigado pelo carinho da audiência, tá bom? E lembrando que hoje tem Marcos e Marcelo, direto lá da nossa querida Conselheiro Pena, hein? O trem é bom, viu, menino? Eles mandam a viola e violão, que você vai ver daqui a pouquinho. Vai valer a pena você ficar acordado aí pra acompanhar o Prosa, ou programar o seu relógio aí pra acordar um pouquinho mais cedo aí pra acompanhar o nosso Prosa Sertaneja, né? Que já tá no ar aí há muitos anos, muitos anos. Muitos anos no ar, você tá doido, bom demais, muitos anos aí, fazendo, né, a diferença na vida de muita gente que gosta da boa música sertaneja, beleza, hein? Pois é, um abraço também aqui pros meus amigos aí, de Campanário, alô Campanário, alô meu povo querido de Periquito também, né? São as cidades que estão sempre aí, ó, participando com a gente. Pessoal de Capitão Andrade também, tem muitos ouvintes aí em Capitão Andrade também, viu? E aí vai, né? É muita gente ouvindo a gente todos os dias, todas as manhãs. Bom demais. Também não esquecendo aí, né? Da turma lá do cadê aqui, ó? Deixa eu ver aqui. Isso mesmo aí. Pessoal lá de Capelinha, né? Tem Capelinha também, curtindo a nossa programação. Beleza pura. É isso aí, né? Bom dia, bom dia.

0: isso aí, Dia das Mães e amanhã. Amanhã é todo dia o Dia das Mães, né? Mas amanhã o pessoal comemora o Dia das Mães. Pois é, e a Soeria Modas tá que tá, hein? É, já preparou aí, né? Já preparou aí muitas novidades para o Dia das Mães, menino. Show de bola, hein? Show de bola.
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0: Obrigado, viu? Obrigado.
1: Chitãozinho, Chororó, a gente diz assim nessa música pra vocês, ó. Você, você é tudo que pedi pra Deus.
2: Aí. Bora lá.
1: Assim.
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16: Ô, oh, beleza! Agora 5 horas e 17 minutos. 5:17. Bom dia, 17:17, hein? Hoje é o meu bom dia para você ligado no Rancho 97. É o seu rancho de todos os dias. Daqui a pouquinho tem muito modão. Tem modão com os meus amigos Marcos e Marcelo. Vindo direto da nossa querida Conselheiro Pena, hein? Bom demais, show de bola. Daqui a pouquinho. Ai.
17: É o lobo! É isso mesmo, é o lobo! É o lobo!

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1: 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Ô, beleza!
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11: Beleza, Rancho 97. Agora, 4 horas e. Tudo errado. 4, são 5 horas. 5:29, 5:29. Bom dia. Bom dia pra você, meu amigo trabalhador, que tá aí curtindo a nossa programação. Pessoal que tá partindo agora, né, pra mais uma viagem. Pessoal que trabalha aí viajando, né, cortando aí as estradas do nosso Brasil. Da boleia do caminhão, bom dia para toda a turma aí e muito obrigado pela audiência. Muito obrigado, muito obrigado. Bom, daqui a pouquinho tem o que, produção? Tem o que, produção?
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11: Prosa sertaneja daqui a pouco, pois é. Para você sintonizado com a gente aí, ó, né? Gosta do prosa? Daqui a pouquinho eu quero você mandando mensagem, né? Tipo assim, porque o artista, né, gente, gosta de ouvir. Quando alguém, né, tá ali sempre falando dele e tudo mais, né? Beleza. Meu amigo Giovanni Conceição das Laranjeiras fez até um vídeo aqui, ó. Tá lá tirando o leitinho da mimosa e ouvindo a gente. O radinho tá pendurado lá, lá. O lobo fica pendurado igual o Homem-Aranha. Valeu, gente. Obrigado aí, viu? A todos os vaqueiros que neste momento estão com o rádio ligado, né? Ligado aí na... ligado aí no curral, né? O pessoal põe lá no toco. Lobo vira coruja aí, o corujão da madrugada. Pois é, então um abraço. Eu fico muito feliz, viu? É isso aí, pra saber que eu faço parte aí da rotina de vocês todas as manhãs, tá bom? Show de bola, show de bola, tá bom? Beleza pura. Aí outro tá, já tá acordado aí, esperando o prosa. Tico tá empatindo no Vale do Aço. Ô, meu amigo Tico, bom dia pra você, gente boa. Juarez Sampaio, bom dia, Juarez. Bom dia, Jeremias Jedi também. Quem mais aí, produção? O Otávio Filho, bom dia, Lobão. Aqui o Otávio, né, do assentamento Janete Teles. É, indo tirar o leitinho da mimosa aí, valeu, hein? Valeu, Otávio. O menininho é bruto, hein? O menininho é bruto. O Romário também, já falei aqui, tá no córrego do Bananal. Mandou 4 e pouco da manhã. Beleza, por então. Giovanni, né? O José Maria da Fazenda Rocinha. É muita gente ouvindo a gente. O beleza. Aqui, ó, pra você, meu amigo, que tira o leitinho da mimosa aí, ó. A turma que acorda cedo. Rasga madrugada em nossa companhia.

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Mas Deus te quer sorrindo, com certeza. Se ainda. É, Deus te quer sempre sorrindo, viu? Nunca quer te ver triste. Cristo estará contigo. Fazer você chorar, mas Deus te quer sorrindo. E de uma coisa você pode ter certeza: o mundo quer ver você triste, para baixo, mas Deus quer te erguer e quer te ver sorrindo e ver você vencer na vida, tá? Isso é o que importa, isso é o que importa. Bom, faltando 10 minutos só para 6, daqui a pouco tem Prosa Sertaneja. Beleza, daqui a pouquinho Prosa Sertaneja, trazendo aí muitas emoções no seu rádio, né? E a primeira vez, viu? Primeira vez os artistas do Prosa de hoje, tá bom? É, direto de Conselheiro Pena, mandou até uma mensagem aqui, ele tá falando, já tá chegando aí. Pois eu vou ouvir sua mensagem aqui, tá bom? Olha a hora, agora 5:50, o que tá no ponto aí, produção? O que tá no ponto aí pra gente aí, a música bonita pra gente tocar aí, cadê? Hein? Achou aí? Essa aí, ó. Trem bala, né? Larissa Manoela e o Daniel. Vamos lá.

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1: O anjo do Senhor anunciou a Maria e ela concebeu do Espírito Santo. Ave Maria, cheia de graças, o Senhor é convosco. Bendita sois vós entre as mulheres e bendito é o fruto do vosso ventre, Jesus. Santa Maria, Mãe de Deus, rogai por nós, pecadores, agora e na hora de nossa morte. Amém. Eis aqui a serva do Senhor, faça-se em mim segundo a vossa palavra. Ave Maria, cheia de graças, o Senhor é convosco. Bendita sois vós entre as mulheres, e bendito é o fruto do vosso ventre, Jesus. Santa Maria, Mãe de Deus, rogai por nós, pecadores, agora e na hora de nossa morte. Amém. E o Verbo se fez carne e habitou entre nós. Ave Maria, cheia de graças, o Senhor é convosco. Bendita sois vós entre as mulheres, e bendito é o fruto do vosso ventre, Jesus. Santa Maria, Mãe de Deus, rogai por nós, pecadores, agora e na hora de nossa morte. Amém. Rogai por nós, Santa Mãe de Deus, para que sejamos dignos das promessas de Cristo. Oremos. Infundi, Senhor, vos rogamos a vossa graça em nossos corações, para que nós, conhecendo pela anunciação do anjo a encarnação de Jesus Cristo, vosso Filho, por sua paixão e morte de cruz, cheguemos à glória da ressurreição. Pelo mesmo Cristo, nosso Senhor. Amém. Louvado seja nosso Senhor Jesus Cristo, que a graça e a paz de Deus, nosso Pai, e de Jesus Cristo, nosso Senhor, estejam com todos vocês e seus familiares. Prezados radiovintes, hoje é sábado, dia 9 de maio, e nós vamos meditar o Evangelho de Jesus Cristo segundo João, capítulo 15, do versículo 18 ao 21. Naquele tempo, disse Jesus aos seus discípulos: se o mundo vos odeia, sabei que primeiro me odiou a mim. Se fosseis do mundo, o mundo gostaria daquilo que lhe pertence. Mas porque não sois do mundo, porque eu vos escolhi e apartei do mundo, o mundo por isso vos odeia. Lembrai-vos daquilo que eu vos disse: o servo não é maior que seu senhor. Se me perseguiram a mim, também perseguirão a vós. Se guardaram a minha palavra, também guardarão a vossa. Tudo isso eles farão contra vós por causa do meu nome, porque não conhecem aquele que me enviou. Palavra da salvação. Amados radiovintes, oposto ao amor de Jesus por seus discípulos está o ódio do mundo. Afeiçoar-se a Jesus é atrair sobre si esse ódio. Atesta-se que a sorte de Jesus se torna a sorte dos discípulos. Quem está no mundo ama o que é do mundo, mas quem está em Jesus adere às suas escolhas, ama fazer a vontade do Pai. O provérbio citado por Jesus, o servo não é maior que seu senhor, serve para enfatizar a unidade com Jesus, tanto negativa, se me perseguiram, também vos perseguirão, como positiva, se guardaram minha palavra, também a vossa guardarão. Jesus revelou claramente o motivo do ódio: por causa de meu nome, porque não conhecem aquele que me enviou. No mundo, amor e ódio são duas forças contrastantes e antagônicas, mas muito diferentes no nível das potencialidades, pois o ódio nunca será maior que o amor, principalmente revelado no perdão que nos deu do alto da cruz. Oremos. Ó Deus, que renovastes na fonte do batismo os que creem em vós, protegei os que renasceram em Cristo, para que, vencidos os ataques do erro, permaneçam fiéis à graça da vossa bênção. Por nosso Senhor Jesus Cristo, vosso Filho, na unidade do Espírito Santo. Amém. Meu abraço, amigo, que a bênção de Deus, Pai, Filho e Espírito Santo, desça sobre todos vocês e permaneça para sempre. Fiquem com Deus e até daqui a pouco no programa Fé Católica.
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2: Amados irmãos, amadas irmãs, iniciamos o programa Fé Católica e a nossa catequese sobre a nota doutrinal Uma Só Carne, Elogio à Monogamia. Como o próprio Código de Direito Canônico afirma, as propriedades essenciais do matrimônio são a unidade e a indissolubilidade. Em outro trecho, o mesmo código afirma que o matrimônio é um vínculo que, por sua natureza, é perpétuo e exclusivo. Vale ressaltar que existe uma vasta bibliografia sobre a indissolubilidade da união conjugal na literatura católica. Esse tema tem tido muito mais espaço no magistério, em particular no ensinamento recente de muitos bispos diante da legalização do divórcio em diversos países. Sobre a unidade do matrimônio, o matrimônio é entendido como união única e exclusiva entre um homem e uma mulher, encontra-se, ao contrário, um desenvolvimento de reflexão menos extenso do que sobre o tema da indissolubilidade, tanto no magistério quanto nos manuais dedicados ao assunto. Por essa razão, na nossa reflexão, optamos por nos concentrar na propriedade da unidade e em sua reflexão existencial, a comunhão íntima e abrangente entre os cônjuges. Portanto, para não esperar desta nota algo que ela não pretende desenvolver, é necessário insistir que, nos programas seguintes, nós vamos tratar da indissolubilidade matrimonial, uma união que perdura até que a morte separe os cônjuges cristãos, nem da finalidade da procriação. Ambos os temas são amplamente abordados na teologia e no magistério. A nota se concentrará apenas na primeira propriedade essencial do matrimônio, a unidade, que pode ser definida como a união única e exclusiva entre uma única mulher e um único homem, ou em outras palavras, como a pertença mútua dos dois, que não pode ser compartilhada com outros. Essa propriedade é tão essencial e primordial que o casamento é frequentemente definido simplesmente como união. Assim, a Suma Teológica de Santo Tomás de Aquino afirma que o matrimônio é uma união matrimonial entre homem e mulher, contraída por pessoas legítimas, que implica uma comunhão de vida inseparável, e que é evidente que no matrimônio existe uma união pela qual um é chamado marido, a outra esposa, e esta união é o matrimônio. Uma definição semelhante já se encontrava em Justiniano, que compilou opiniões pré-existentes. Ele diz: é a união entre homem e mulher que contém uma comunhão de vida inseparável. Mais próximo de nós, Dietrich von Hildebrand sustenta que o matrimônio é a união mais profunda e íntima entre pessoas humanas. Meu abraço, amigo, a minha bênção, fique com Deus e até o próximo programa.
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2: Amados irmãos, amadas irmãs, iniciamos a Novena do Bom Pastor. Sou Dom Félix, bispo da Diocese de Governador Valadares. Sou pastor dessa porção do povo de Deus da região do Vale do Rio Doce. É com alegria, então, que nós iniciamos em nome do Pai e do Filho e do Espírito Santo. Amém. Peçamos perdão. Senhor Jesus, bom pastor, tem compaixão de nós, porque somos pecadores. Não leves em conta as nossas faltas, mas concede-nos a graça de arrepender-nos dos nossos pecados. Converte-nos a ti, não nos deixes pecar, não nos deixes cair em tentação. Livra-nos do mal e perdoa todas as nossas culpas. Amém. Façamos o nosso agradecimento. Ó Deus, nosso Pai, nós te damos graças por todo o bem que nos fizeste até agora. Nós te agradecemos pelos imensos benefícios que concedeste a todos nós, seres humanos, e a todas as outras criaturas tuas que estão no céu, na terra e em todo o universo. Por teu Filho Jesus Cristo, Senhor nosso e bom pastor, a ti, nossa ação de graças, a honra e a glória, pelos séculos dos séculos e por toda a eternidade. Amém. Ouçamos a palavra de Deus. Eu sou o bom pastor. Conheço as minhas ovelhas e elas me conhecem. Assim como o Pai me conhece e eu conheço o Pai, e dou a minha vida pelas ovelhas. João 10:14. Meditemos a palavra de Deus.

Façamos agora a nossa intenção geral para alcançar a graça de perdoar as ofensas. Ó Deus de bondade, tu que não levas em conta nossas culpas, tu que perdoas a todos que te ofendem, dá-nos um coração manso e humilde, como é o coração de Jesus. Concede-nos a graça de perdoar sem restrições e sem medidas a todos que fazem o mal contra nós. Não permitas que caiamos na tentação de pagar o mal com o mal. Ensina-nos a amar nossos inimigos e a rezar com frequência pelo bem deles. Nós te pedimos por Cristo Senhor nosso. Amém. Façamos agora uma pausa para que, no silêncio do nosso coração, com os olhos fixos na imagem do bom pastor, seja feito a ele o pedido de graças que desejamos receber dele por meio desta novena.

0: Oremos. Senhor Jesus, Filho de Deus e Filho de Maria, Tu que és verdadeiro Deus e verdadeiro homem, tem piedade de nós. Senhor Jesus, Tu que és o Cristo de Deus, tem piedade de nós. Senhor Jesus, Tu que és o bom pastor, atende a nossa súplica. Rezemos uma Ave Maria, pedindo a nossa querida Mãe do Céu, que por intercessão dela, sejam recebidas as graças do bom pastor que dele esperamos obter. Ave Maria, cheia de graças, o Senhor é convosco. Bendita sois vós entre as mulheres, e bendito é o fruto do vosso ventre, Jesus. Santa Maria, Mãe de Deus, rogai por nós, pecadores, agora e na hora de nossa morte. Amém. Neste momento, nós vamos abençoar a água. Ó Deus, Criador, nós te damos graças porque criaste a água para nos dar vida, saciar nossa sede, para lavar e refrescar nossos corpos, para molhar a terra e fazê-la produzir frutos que nos alimentam e sustentam. Nós te agradecemos pela água do batismo, pela qual tu nos purificas, a fim de que tenhamos uma vida limpa da sujeira do pecado e sem nenhuma mancha do mal. Nós te damos graças, porque por Jesus Cristo, que ofereceu a uma mulher samaritana e continua oferecendo a todos nós a água viva, da qual quem beber nunca mais terá sede, tu sacias a sede de todos os seres humanos. Abençoa, ó Pai, esta água que colocamos em tua presença. Concede a todos que fizerem uso dela tua proteção e a cura de suas enfermidades. Assim como pela passagem dos hebreus pelas águas do Mar Vermelho, tu os libertaste da escravidão do Egito, a todos que usarem desta água, livra-os de todos os males. Nós te damos graças e te pedimos por Jesus Cristo, Senhor nosso. Amém. Façamos agora a nossa consagração ao bom pastor. Ó bom pastor, nós te consagramos toda a nossa vida. A ti confiamos nossas famílias e nossos amigos. Tudo que temos e tudo que somos entregamos a ti. Tu és a fonte da vida. De ti procedem a cura e a libertação de todos os males. Tu és nossa luz e salvação. Queremos ser tuas ovelhas e pertencermos para sempre ao teu rebanho, pois junto de ti encontramos acolhida, paz e segurança. De todos os temores, tu sempre nos livras. Em ti pomos toda a nossa esperança, pois quem em ti espera jamais será decepcionado. Bom e eterno pastor, seguindo a ti com fidelidade, sabemos que após nossa peregrinação neste mundo, seremos recebidos por ti no céu. Lá, conforme tua promessa, viveremos para sempre contigo e teremos a felicidade eterna. Amém. Rezemos juntos a oração que o Senhor nos ensinou, através da qual nós chamamos a Deus de Pai e nos comprometemos a viver como irmãos e irmãs. Pai nosso que estais nos céus, santificado seja o vosso nome. Venha a nós o vosso reino. Seja feita a vossa vontade, assim na terra como no céu. O pão nosso de cada dia nos dai hoje. Perdoai-nos as nossas ofensas, assim como nós perdoamos a quem nos tem ofendido. E não nos deixeis cair em tentação, mas livrai-nos do mal. Amém. Recebamos agora a bênção do bom pastor. Que o bom pastor nos olhe com amor, traga luz aos nossos olhos e serenidade para o nosso coração. Amém. Que o bom pastor nos abrace agora com ternura, de modo que sintamos o afeto do seu divino coração. Amém. Que o bom pastor seja nosso guia, nos faça conhecer sua estrada, nos conduza e conduza nossas famílias pelos caminhos da paz e da felicidade. Amém. Ao bom pastor, a honra, a glória e o louvor para sempre. Amém. Que a bênção de Deus, Todo-Poderoso e rico em misericórdia, Pai, Filho e Espírito Santo, desça sobre todos nós e permaneça para sempre. Amém. Fiquem com Deus.
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1: Diz aí, Lobão, Prosa Sertaneja. E hoje tem novidade, hein? Primeira vez! Hoje no programa, os meus amigos Marcos e Marcelo. E o pessoal já tá aqui na expectativa. O Paulinho do Pondal já tá esperando o Prosa. O Guilherme lá nos Estados Unidos também, né? Alô, Guilherme, um abraço aí pra você, meu amigo. Já tá lá de pé, preparou o café, só esperando aí os homens soltarem a garganta aqui, viu? Nossa senhora, e hoje tem tá bom, hein? Meus amigos Marcos e Marcelo, bom dia pra vocês, tudo bem?
2: Bom dia, Lobão.
1: Bom dia. Abaixa aí, produção, a voz do homem aí, quase quebrou que tem aqui, ué.
2: Bom dia, Lobão, bom dia a todos os ouvintes, bom dia, Valadares, região, bom dia, meu conselheiro Pena. Um abraço a todos, é um prazer estar aqui novamente, já estive aqui algumas vezes. Tava meio sumido, mas hoje eu voltei, graças a Deus, tamo aí, né, Marcelo?
1: Voltou com novidade aí, né?
2: Voltamos com novidades, novidade.
1: Marcelo, bom dia.
3: Bom dia, Lobão, você tá bom ou não?
1: Só alegoria.
3: Satisfação poder estar aqui com você pela primeira vez.
1: Primeira vez.
3: É uma satisfação enorme. Esse programa que é conhecido na região leste toda, esse é um programa de sucesso.
2: O programa de todos os vaqueiros da região. Todo curral que você passar tá tocando o Lobão da Madrugada.
3: Hoje a gente tava saindo de lá, eu falei assim, vamos sair pra tirar
1: o leitinho
3: da mimosa.
1: Verdade. Rapaz, é um prazer, cara, uma satisfação muito grande ter vocês aqui no programa, né? Esse programa, esse quadro que já tá no ar há mais de 15 anos já, rapaz, né? Inclusive, eu sempre digo isso aqui, muitos que já passaram por aqui hoje, graças a Deus, já estão aí estourados. Inclusive, o Ícaro e Gilmar aqui hoje, né? Inclusive, domingo passado, até participou do programa lá do Daniel, Ícaro e Gilmar.
3: Aí.
1: É, já passou no Prosa aqui várias vezes, já participou até de evento aí, né? Festa do Prosa e tudo mais, né? Também... né, eles são aqui de
3: Periquito.
1: E graças a Deus aí ganhou o mundo, né?
3: Graças a Deus.
1: Por isso que eu te falo, você nunca deve desistir, nunca, entendeu? Nunca desista dos seus sonhos, né?
3: Exato.
1: É, a padaria tá logo ali. É, vamos lá. Tá esquentando, gente, esse cara aqui toca uma viola também, teve um malacabá, teve aqui, no próximo dias atrás aí, toca demais também, mas esse Marcos daqui a pouquinho você vai ver. Esse, enfim, não ouvi, né? Esse menino é bruto, hein? Vamos lá então? Dá uma esquentada aí. Direto de Conselheiro Pena, Prosa Sertaneja com Marcos e Marcelo.
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2: Nós vamos abrir com Onde Anda Você, do De Paulo e Paulina.
1: Oh, beleza, hein?

0: doido. Rapaz, que isso, hein? Já começou essa parceria aí? Fala pra gente.
1: Rapaz, eu e o Marcelão, nós somos, primeiramente, nós somos primos, né?
0: Ah, é?
1: É, nossas mães são irmãs. É. É, e eu e o Marcelo fomos criados praticamente juntos.
0: Uhum.
1: O Marcelo morou comigo há muito tempo e tal. Uhum. E o Marcelo sempre me levando pros ensaios dele, os negócios mesmo, que ele mexia com música. Eu fui começando a me interessar por música. É, seguimos caminhos diferentes, ele mudou de cidade e tal, mas acabou que eu desfiz uma parceria que eu tinha.
0: Uhum.
1: E ele começou, vamos, eu falei, ah, velho, não vou mexer com isso mais não, vamos, uma hora ele insistiu tanto que eu aceitei. E aí, graças a Deus, nós vamos fazer 2 anos de dupla já, né, Marcelo?
2: Graças a Deus, a parceria de sempre, né?
0: Uhum.
2: Eu sempre falo que é a nossa parceria pra vida, graças mas a de Deus. Música... É, a gente tem 2 anos aí, vamos fazer 2 anos de dupla.
0: Ah, pai, 2 anos você estourado por aí.
2: Não, rapaz, graças a Deus, trabalhamos bastante.
0: Na verdade, já conheci o Marcos, já veio aqui no programa. Isso. Até então eu não sabia, né, dessa parceria sua e nova parceria, né, novo projeto aí com o Marcelo. Inclusive, quem foi, né, que abriu as portas aí, né, pra vocês aqui também, além da rádio? O nosso amigo lá, né? O Denis, né?
1: Denis Bispo, um abraço, Denis.
0: Denis, ele falou, né? Mandou até um vídeo pro Soriano, né? O Soriano foi e mandou pra mim. E eu falei, ah, não, rapaz, eu conheço esse menino, não sabia que ele tinha fechado na parceria, né? Formado dupla aí com o Marcelo, não, ué? Gente, esse menino aqui, se toca um viola, uma viola, daqui a pouquinho vai fazer uma demonstração aqui. É, como diz o... Ô, Serrote, um abraço aí, meu amigo Serrote, né? O que tem o Carmelito, conhece o Carmelito? Toca violão demais também. O que você faz na viola, ele faz no violão.
1: Ó, o homem é bruto.
0: É, aí o... Deixa um abraço aqui pro nosso amigo Serrote, até comentou um dia. Engraçado, esse violão, sei que você arruma com esse violão na minha mão, né? Põe na sua mão, tem... Você faz milagre com violão,
2: hein? Ele é de 6, vira 12.
0: Beleza, viu, cara? Bom demais. Vamos tocar mais aí? 6:23, Conselheiro Pena, então hoje tá todo mundo acordado aí. Vai mandando mensagem pros artistas aí, viu, gente? Que hoje o 30, inclusive hoje o maestro hoje vai passar vergonha. O maestro, ele vem todo final do programa, ele aparece aqui pra dar a nota dele, pra fazer um comentário. Acho que hoje, acho que ele vai falar que tá com dor de barriga e não veio trabalhar. Hoje, pra ele, eu micharia. Vamos lá, então.
1: Alô, bom, nós vamos fazer o Amor de Primavera.
0: Boa.
1: Vamos lá, Marcelo.
2: Vamos.

0: Bom demais, agora seis. Vocês cantam aquela música Vida, Vida Marvada?
1: Rapaz, eu faço um pedacinho.
0: Faz um pedacinho pro meu amigo Alaô. O Alaô tá mandando um abraço pra vocês. Seus meninos são bons demais, viu? Ele é do bairro Vila dos Montes aí, mandando um abração pra vocês aí.

0: Ô, rapaz, eu era fã demais desse programa, viu, rapaz? Som Brasil, né? Som Brasil.
1: Programa do Boldrinho.
0: É, Rolando Boldrinho. O cara é um mestre demais. Era mestre, né? Agora. Bom, 6h28. Vamos pro intervalo aí, produção. A gente volta já já com mais prosa sertaneja. Deixa o seu recado aí pra gente, hein? 999-89-1977.
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1: Prosa sertaneja, e hoje o trem tá bom demais. Oh, beleza, hein? Trazendo hoje aqui os nossos amigos Marcos e Marcelo. Marcos e Marcelo ou Marcelo e Marcos?
2: Não, é Marco sem S e Marcelo. Marco.
1: Ah, é Marco.
2: É com O. Só com O no final.
1: Tira o S.
2: Isso. E, eu perdi uma letra, um S, e ele ganhou um L. É Marco mesmo? E Marcelo com dois L.
1: É meu? Deu o S da Sadia.
2: O S da Sadia foi-se embora.
1: Foi embora? Foi. Então, beleza, por então. Então tá aí, gente. Hoje o Prosa Sertanejo com Marco e Marcelo.
3: Exato.
1: Com dois L. Agora sim. É com dois L. Beleza, pô. Bom, mas é isso aí. Agora deixa eu fazer uma pergunta aqui. Eu não sei se eu já te fiz essa pergunta, né? É, você aprendeu a tocar a viola com quem?
2: Rapaz, minha história com viola é até curiosa, que eu digo que tudo cooperou pro bem, né?
1: Uhum.
2: É, eu gostava de escutar umas outras coisas, e a minha mãe me apresentou o Almir Sater.
3: Essas outras coisas que fala é rock,
2: um rock and roll.
1: Mentira, você já foi roqueiro?
2: Tinha uma banda de rock na escola.
1: É mesmo, rapaz? Olha só, hein?
2: Aí
1: o sertanejo tava na veia.
2: Tava pulando.
1: É.
2: É, e aí eu falei, rapaz, eu quero tocar esse trem.
1: Uhum.
2: Do nada apareceu um amigo do meu pai querendo vender uma viola aqui.
1: Olha.
2: Lá, e meu pai foi lá e negociou com ele, e pau, peguei a viola. Uhum. Aí eu comecei a trilhar esse caminho de violeiro. E já vinha, dessa linhagem. Minha mãe mais Zezé de Camargo, Chitãozinho e Chororó. Meu pai tinha um Del Rey vinho.
1: Uhum.
2: Colocava umas fitinhas do Tunico Tinoco pra tocar, do Tião Carreiro. Então essa vertente minha de música sertaneja veio daí da nossa família também, né, Marcelo? Nossa família é muito sertaneja.
1: Sério, rapaz? Que legal.
2: Exatamente. O pai do Marcelo toca e canta muito bem.
1: É, uhum. Eu te trago ele.
3: Meu pai é segundeiro raiz mesmo.
2: Olha, nato. Segundeiro nato.
1: Tá próximo, então? Vamos combinar, então?
3: Vamos, hein?
1: Trazer o Adão.
3: Ele vai vir de um pouquinho mais longe, né?
2: Trazer o Adão e o
3: Totó. Lá da Goiabeira.
1: Oh,
3: é porque o que acontece? Tem o meu pai e o nosso tio, né?
1: Uhum.
3: É, e eles tinham uma dupla sertaneja, né?
1: Entendi.
2: Há muito tempo atrás eles tinham uma dupla.
3: Aí eles cantavam junto. Tipo, não é porque não são nossos parentes, não.
1: Uhum.
3: Mas música raiz eles cantam muito bem mesmo.
1: Boa,
2: trio Parada Dura. Esse tio nosso canta o Trio Parada Dura muito bonito. Pô, mesmo.
1: Gente. Eu te falo trazer também.
2: O último show que a gente fez em Goiabeira, nós engambelamos ele. Foi engambelando, ele foi chegando perto, nós tacou os microfones.
3: Estremeiro igual a varanda.
2: Eles tiveram que cantar e nós tocamos violão pra eles.
1: É mesmo, olha que beleza. Você falava aí, né, sobre a questão, você gostava do rock. É igual o Edson, né?
2: Do Edson Hudson. O Marcelo Edson é muito fã do Edson Hudson, que o Marcelo toca guitarra, né?
1: Na verdade é o Hudson, né?
2: É o Hudson que toca.
1: É metaleiro, né?
3: Na verdade, o Edson Hudson, ele vem com essa raiz, né? Também do rock, por causa da mãe dele.
2: E do sertanejo também, né?
3: E, na verdade, ficou uma mistura muito top.
1: Uhum.
3: Eu sou muito fã dele.
1: Eu já vi a história do Leandro e Leonardo também. Passou na carreira deles no início também, inventar de partir pra carreira também do rock, mas não deu certo, não.
2: É.
1: Negócio não adianta. Quando tem que ser, né? Não adianta. Pode fazer o que for, mas sempre, lá no final, né? No final ali da história, sempre vai aparecer o que realmente
2: estava
1: predestinado aí pra vocês.
2: A gente gosta muito de country, mas o country eu costumo dizer que é o sertanejo dos Estados Unidos,
1: sim,
2: né?
1: Sim, sim, então, tá dentro. Country, forró ainda tá... Faz parte ainda, tá no pacote ainda.
2: Tá no,
1: né?
2: Pacote ainda.
1: No pacote. Agora vai entrar no ar, né? Vai entrar no ar agora. 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
3: Um abraço, nosso amigo Sorian. A gente não conhece ele pessoalmente, não, mas a gente quer ter o prazer de conhecer ele.
1: Ô, rapaz, vai lá que tem roupa boa pra vocês.
3: Aí sim.
1: E essa aí, ó. 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

Não, não, peraí, pode não, vem que é como fazer um vídeo pro Instagram, beleza? Um pouquinho. Não, tem que mostrar esse tempo pro povo aí. Pessoal que já tá ouvindo, agora tem que ver também, né? Ver pra crer. Ó, tem virou, foi pra minha cara aqui, nem mostrei o nome. Vamos lá, então. Agora pro Instagram, vai lá. Aí, Marcos Marcelo. Globo Rural.

0: Nossa senhora, viu, rapaz? Quando toca demais, hein? Aí, não é domingo não, viu, gente?
1: Ainda é sábado, ainda é sábado.
0: Isso, todo mundo deve ter ligado o rádio, aí, começando o Globo Rural. Só que aqui é o Lobo Rural. Lobo Rural. Lobo Rural. Vamos lá, então.
1: Vamos lá. Vamos fazer um pupurri de pagode aqui, cantar um pedacinho de um sucesso de pagode do Tião Carreiro aqui.
0: Nossa senhora.
1: Vamos lá, Marcelo.

0: Oi, Delcy Barbosa, de Tubiritinga. Rapaz, aí, ó, quando vem cantor bom aqui, ei, meu trabalho demais, aí. Bom dia, bons meninos, cantam demais, Deus abençoe, tá? Ah, Deus abençoe a vida deles, tá? Um abraço aí pra todas as mães de Tubiritinga. Tem algum, preparar alguma coisa pro dia das mães aí?
1: Rapaz.
0: É.
1: Oi? É, nós assim, pras mães, literalmente não, mas a gente prepara uma música aqui que fala muito, muito, fala de amor, né? Fala de, desse amor, e a gente já quer aproveitar pra deixar um feliz dia das mães a todas as mães do Brasil, inclusive pra nós, minha mãe Jerusa, um abraço, tá em casa escutando a gente, né, Marcelo?
2: É isso aí,
1: minha tia mãe. Maria, minha tia Maria, um abraço, feliz dia das mães pra senhora também.
0: Show de bola.
2: Um beijo pra todas as mães desse Brasil.
0: Então tá aí, o pessoal tá aqui, bota aqui, ó. Bom dia, Lobo, essa é a dupla de Conselheiro Pena. Nossa, é bom demais, bom demais. Aí o programa hoje tá show de bola aí, ó. Deveria, aí, ó. Deveria ser um pouco mais tarde. É, ter mais tempo aí. Aí o Wilson diz: me mata. Pois é, ué. É isso aí, Edivaldo, né? Bom dia. Também tá mandando um alô pra vocês, parabenizando aí pelo trabalho,
2: obrigado,
0: viu?
2: Obrigado.
0: Nossa, show de bola, show de bola. A Regina também. Os rapazes são feras. Aí, ó, o Marcílio, o que que ele fala aí, professor? É um dia abençoado pra todos e parabéns aí. Tá luxo demais o prosa de hoje. Show de bola aí. Carlinho de Santa Maria de Suaçuí também. O Wilson do Vinhático. O meu amigo tá nos Estados Unidos, rapaz. Mandando um abraço pra vocês aí, ó. Gente boa no mundo também. O nosso amigo, o Guilherme. Bom dia, Guilherme. Obrigado aí, viu? A Vilma também tá fazendo Bela Vista. E o Eugênio lá de... Esse cara é um gênio, rapaz. Esse cara é um gênio.
2: Eugênio,
0: entendeu? Parabéns para os rapazes aí, ó. Ele é de pescador, tá ligado também, parabenizando a vocês pelo trabalho, tá bom? O que que é, produção? Vamos pro intervalo, que eu volto já já com mais Marco e Marcelo aqui no Prosa Sertaneja.
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0: Beleza!
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0: 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Quem tá mandando um abraço pra vocês é o Soriano.
2: Soriano. Ô, meu amigo, um abraço, bom dia, Soriano.
0: Depois sair daqui, dá uma passadinha lá na loja dele.
2: Claro, toda hora.
0: Olha só, o Floriano, em frente ali à prefeitura. Tô vendo a camisa de vocês aí, ó. Lá tem desse mesmo jeito aí, ó. Show aí de bola. Sim.
2: É,
3: vamos
2: camisa.
3: Chegar aí, hein?
0: Boteiro, ciclone. Inclusive, amanhã é dia das mães, gente, tá? Vai comprar aí, eu vou dar uma bota de presente pra mãe, pra cavalgada, né? 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
3: Ganhando
0: é. Na castela. É, também, Lobo tem. Tem chapéu do lobo também. O lobo tem. 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
0: O beleza, chegava o beleza. Inclusive, o Du lá da terra de vocês, foi lá. Pai da Yasmin, não sei se vocês conhecem, né? Se é conselheiro Pena, é grande, né? Não tem.
2: É, o povo pensa que o conselheiro é pequitinho, mas o conselheiro é grande.
0: É grande, grande, grande. Então, tipo assim, mas é o pessoal da cidadezinha, assim, da região, né, rural, entendeu? E a filha dele tira leite também.
2: Oh,
3: danada.
0: Tem 7 anos, é que 7 anos de idade, parece. Ô, meu filho, um dia mandou um vídeo com ela, né?
3: Isso é raridade.
2: Tá igual a Esther Dias, né, Marcelo? A Esther Dias anda. A Esther Dias é uma menininha de 13 anos. Você olha pra ela, você fala que ela é. A menina canta, ela faz trilha de moto, ela mexe com o cavalo.
0: Aqui.
2: Ela já veio?
0: Já esteve aqui já, ué.
2: Ela é bruta. Ela, ali
3: nossa
2: é
3: conterrânea.
2: É, nossa conterrânea, amiga da dupla aí.
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0: É, rapaz. Mas é isso aí. 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Bom, e a gente continua com prosa, trazendo duas de Marco e também Marcelo. Qual que é a rede social de vocês aí pra...
2: O nosso Instagram é @MarcoEMarcelo. Marco sem S e Marcelo com 2 L's. Marco e Marcelo no Instagram, né, Marcelo?
0: Então, exatamente. Perdeu o S da Sadio, outro ganhou mais
2: ganhou um L.
0: É. Show de bola, show de bola.
3: Não,
0: você entendeu? Bom demais. Então, vamos lá? Já são 6h55. Alô, Shelly Mafra, tá ouvindo? A Cíntia também tá mandando um abraço pra vocês da Drogaria Riquinho. A Dora é chefe, Drogaria Riquinho também.
2: Um abraço.
0: Sempre aí curtindo a gente. Manda ver.
2: Vamos cantar uma mais romântica aqui agora, Lobão? Quer ver?

0: Coitadinho do maestro. Acho que o maestro hoje, acho que ele deve pegar um atestado, viu? O maestro, acho que ele deve pegar um atestado hoje, ele vai vir hoje não. O maestro, rapaz, ele fala rasgado mesmo. Ele fica lá ouvindo, né? Aí quando ele chega aqui no final do programa, aí ele fala, olha, tem que melhorar nisso, isso, não, tá bom. Quando estiver bom também, fala. Não, não precisa mexer em nada, tá bom.
1: Não, a gente tem que melhorar.
2: Mas a gente gosta muito de receber esse tipo de crítica construtiva, né?
0: Uhum.
2: Porque aí a gente sabe onde melhorar, né? Porque a gente não escuta tão bem assim quanto o público escuta, né?
0: Isso, isso.
2: É. Então, aí é sempre bom estar melhorando e a gente tá sempre aprendendo, né, Marcelo? Graças a Deus.
1: A gente gosta mesmo, a gente não tem problema em relação a isso, né?
0: Porque... Isso se chama humildade, né?
1: Cara, humildade sempre. É Deus na frente, humildade sempre e bora pro sucesso. Uhum.
0: Que é aquela questão, né? A gente nunca deve achar que já tá pronto. Né?
1: Não,
0: já não. Você chegar e falar assim, ah, não, já tô pronto. Eu penso assim, quando eu falar pra mim que eu já tô pronto, eu vou falar agora que eu tô começando. Entendeu? Agora que eu tô começando.
2: O meu pai falou comigo que tem 35 anos de experiência como eletricista e dizer que aprende trem novo todo dia.
0: Toma choque até hoje.
2: Até hoje. Então, assim, o cara tá sempre aprendendo. Tá sempre aprendendo.
0: Chega em casa sempre chocado.
1: A gente tem que ter a humildade sempre pra tá ouvindo as pessoas mais experientes.
0: Não, tá certo. Rapaz, engraçado, você falou um negócio de eletricista aí, né? Você falou do seu pai. Uma vez foi o Jaiminho, lá do meu bairro. Ele tava, rapaz, mexendo, né? Porque eu já trabalhei com obra também, já mexi com obra já. Aí tava lá mexendo no negócio de fio, né? Eu sem querer encostei nele. O homem tava tomando choque, mas tava normal, rapaz. O homem
2: ali, do mesmo jeito.
0: É, sem querer encostei nele, eu dei um pulo pra trás, rapaz. Eu, né, assim, quer dizer, já tá tão acostumado que tomar choque não sente mais, não, ué. Eu me lembro dessa cena até hoje, rapaz.
1: Esse choque é bom pro coração.
2: Mas o que acontece? A botina, a bota do eletricista, ela é aterrada.
0: Isso, isso.
2: E provavelmente você tava com calçado normal, né?
0: É isso, isso.
2: Na hora
0: isso,
2: que você encostou nele, você aterrou a parte elétrica. O meu pai vai falar isso melhor do que eu.
0: Uhum.
2: Mas você aterrou. E aí, na hora que você encostou, deu terra, você...
0: Não, ele tava descalço, rapaz.
2: Ah, então é isso mesmo. Então o homem é bruto mesmo.
0: O homem é o Thor.
2: Ele é o super choque mesmo.
0: O homem é Thor, o Thor. ué. E aí, sem querer, eu esbarrei nesse. Eu dei um pulo pra trás e falei, o que é que foi? Você tá tomando esse choque? Ih, rapaz, esse aqui é pra eu viver mais ainda. Entendeu? Tipo assim, eu falei, mas você não sente? Não, não, não sinto mais, não, velho. Isso pra mim é normal. Olha pra você ver que você...
1: Normal.
0: Tá aí, como é que é o nome do seu pai?
2: Ivair.
0: É ou não é, Ivair?
1: É o melhor eletricista de Conselheiro Pena.
0: É mesmo?
2: Não é porque é meu pai, tio do Marcelo, mas é o melhor. Uhum. É o melhor mesmo.
1: É o melhorzinho que tá tendo.
0: Não, não, show de bola. Então, muita saúde pra você, viu? Tá bom? Então tá certo, show de bola. E eu te falar uma coisa, você achar um profissional hoje pra essas áreas aí tá difícil, menino.
2: Eu trabalho pra ele também, né? Uhum. E assim... A pessoal reclama muito de profissionais qualificados, que não tá encontrando, gente que tem compromisso, gente isso, que marca
0: isso.
2: E não vai.
0: Isso.
2: Infelizmente, nosso Brasil tá passando por isso, mas tá tranquilo.
0: Isso,
2: tá tranquilo
0: isso.
2: E...
0: Gente que te deixa na mão, né? Tem demais, mas é isso aí.
2: Infelizmente.
1: Até um agradecimento especial pra fazer pra ele, porque ele é o nosso maior patrocinador.
0: Uhum.
1: Ele anda com nós pra todo lugar que a gente vai, né, Mar?
2: Dinheiro é fácil você patrocinar a pessoa.
0: Uhum.
2: Agora você patrocinar com seu tempo, com sua atenção, o seu tempo nunca mais volta. Então,
0: nunca
2: assim,
0: mais volta e não tem valor, não tem dinheiro que pague.
2: Não tem dinheiro no mundo que pague o tempo que a pessoa investe. Lógico que já investiu muito dinheiro em mim, né?
0: Sim,
2: com
0: sim.
2: Seu filho, no Marcelo. Mas eu acho que você investir o tempo numa pessoa é uma coisa muito valiosa.
0: Com certeza.
2: Então a gente tem esse agradecimento aí pra tu fazer, né, Marcelo?
0: Orgulho ter o paizão aí acompanhando, né? Os passos aí do filho, né?
2: Sempre veio comigo, né, Lobão? Todas as vezes que eu vim aqui.
0: Toda vez. Beleza. E faz um pix também?
2: Faz. É o patrão, né? O paitão.
0: Aí.
1: Até sem ser patrão.
3: Lobão, faz um pix!
0: Pra mim não, velho. Pra ele. Vamos lá.
2: Vamos lá, vamos fazer mais uma bem romântica aqui, bem bonita do nosso estilão.
0: Alô, Cleverson dos Estados Unidos, mandando um abraço pra vocês também.
2: Um abraço, meu brother.

0: beleza! O bom de vocês é isso aí. Vocês não ficam presos só a um estilo, não, né?
1: Não, não, não.
0: Tudo que, poxa, mandar aí...
1: Nós faz sertanejo, mas nós faz todo tipo de sertanejo que tem. É o sertanejo mais
0: produção,
1: romântico.
0: Ô, produção, meu microfone tá deitando aí.
1: Tá deitando.
0: Né? Abaixa aí.
1: Aqui, se prender aqui, vai.
2: Acontece, é ao vivo, né?
0: Vai deitar. Vai deitar. Vai deitar. Ajuda aí, produção. Ajuda aí, produção. Puxa embaixo aí, levanta aí, inclina ele aí, produção. Inclina aí, inclina ele. Inclina ele, inclina. Aí vai, vamos aqui. Aí agora, nesse negócio aí, você abaixa aí. É, menino. Essa produção minha é boa demais, né? Aí, tá resolvido?
1: Tá resolvido.
0: É? Meu Deus, então. Bom, agora 7:07. Vocês falavam que logo mais vocês têm um show, né?
1: Nós temos hoje, então, graças a Deus.
0: Isso aqui então é o aquecimento, então.
1: É o aquecimento, show, né? É o ensaio.
0: Fala pra gente onde vai ser o show aí, velho.
1: Vai ser aonde, Marcelão?
2: Vai ser na cidade de Goiabeira.
0: Goiabeira
2: também é minha cidade.
0: É mesmo?
1: É nossa, né? Nossa família toda de lá.
2: Nossa família toda de lá, mas eu vivi mais tempo, né?
0: Uhum.
2: Eu tenho até o prazer de falar que eu sou mais velho da dupla.
1: Por incrível que te pareça.
2: E lá é a nossa cidade também, nossa família mora toda lá. Uhum. Eu morei lá mais tempo. O Marcos Vinícius sempre morou mais em Conselheiro, né?
0: Goiabeira,
2: Minas Gerais. Cidade boa. Lá tem a tradicional festa do Carreiro, já ouviu falar?
0: Já, demais.
1: Festa famosíssima.
0: Inclusive, Goiabeira, por quê? Lá tem plantação de goiaba?
2: Na verdade, não,
0: só
2: não
0: o nome?
2: É.
1: Eles falam, o boato que a minha mãe me falou, é porque tinha uma água muito cristalina lá na época, e aí o povo chamava de Goiabeira. É. E aí ela não... A minha mãe sempre me falou essa história e eu comprei como verdadeira. O Marcelo talvez ouviu outra.
2: É, eu ouvi que foi por causa de uma árvore chamada Goiabeira, mas não a tradicional goiaba.
1: É a goiaba do mato que eles falam.
2: Por causa disso. Inclusive, tinha uma época lá que tinha essa muda de goiabeira lá no centro lá e tal. A gente até conheci. Eu ouvi mais por esse lado. Mas todo mundo conta uma história diferente.
0: Entendi.
2: Lá tem muita manga. Tinha que chamar era mangueira.
1: Lá tinha que chamar mangueira mesmo. Nunca vi manga então, daquele jeito na minha vida.
0: Uma fruta tá errada, então, hein?
1: Tá.
2: Tem muita coisa.
1: É muito difícil ver goiaba, né, Marcelo? Difícil ver goiaba lá.
0: O nome é goiabeira.
1: O nome é goiabeira.
0: Tem pé de manga.
2: Mas é uma cidade muito boa, uma cidade pequena, pacata, mas é um lugar do cara descansar mesmo.
0: Beleza. Fanês, deixa um abraço pro Padre Márcio. Ô, Padre Márcio, tá ouvindo a gente lá em Sarduá. Sardu é o Festival da Laranja, né?
2: É.
0: Um abraço aí, viu, Padre Márcio? Tá ligadão com a gente aí, fã do Prosa também. Vamos lá, o que, que vocês prepararam pra gente?
1: Nós vamos mostrar um pouco a versatilidade da nossa dupla. Nós vamos colocar agora o Marcelo pra cantar de primeira. Nós vamos cantar o porta-retrato do Edson Hudson.
0: Inclusive, a gente até comentava aqui, você é a segunda voz, né?
1: Não, quando eu volto aqui, eu era a segunda voz, né? Hoje em dia, eu sou a primeira voz da dupla. Eu sou a primeira voz do Marcelo, mas a nossa dupla, nós não... O Marcelo costuma falar que a gente não tem vaidade. Ele canta de primeira, eu canto de primeira.
0: Primeira de segunda, né?
1: Não temos vaidade, eu não tenho vaidade de fazer segunda voz pra ele. Ele não tem vaidade de fazer segunda voz pra mim. E tá tudo bem, é isso que importa. Tem que ser uma dupla versátil e é isso.
0: Uhum.
1: Né?
0: Show de bola.
1: Vamos lá, vamos mostrar um pouco da voz do homem aí.

0: futebol, não sei se você vai mudar de ideia. Uma curiosidade que eu tava reparando aqui, você reparou que na maioria das vezes é o segundo a voz que morre?
1: eu prefiro ser o primeiro.
0: Aqui, ó.
2: Por isso que mudou de profissão.
0: Vou falar aqui pra você, quer ver? Ó, uma curiosidade, ó. Leandro e Leonardo, quem morreu?
1: Leandro.
0: E era o quê?
1: Segunda.
0: Segunda voz. É, João Paulo e Daniel, quem morreu?
1: João Paulo.
0: E era o quê?
1: Segunda.
0: Christian Ralph?
1: Christian.
0: É, ué.
2: Gostei também desse negócio, não. Hein?
1: Gostou, não, Marcelo?
0: O Maurício que fazia dupla com o Maurício, era o quê?
1: O Marcelo não é segunda voz mais, não. Ele é tenso agora. Não,
0: eu tô mas aqui é engraçado, é uma coisa curiosa e é verdade mesmo, aí. O Maurício e Mauri, né? O Mauri, irmão do Chitãozinho, morreu agora recentemente. Era segunda voz também. A Luísa, né? O Maurício que fazia dupla com. Né, do Luiz e Maurílio. O Maurílio também que faleceu.
1: Chico
0: também.
1: Rei Paraná, o Chico Rei morreu.
0: Segura o quê? Segunda voz. Vieira e Vieirinha, até lá dos antigos. Né?
1: Então, morreu assim, primeiro foi o Vieirinha.
0: Foi Vieirinha também, que era a segunda voz. Jacó e Jacózinho.
1: Foi o Jacózinho.
0: Jacó que era o segunda voz. Silveira e Barrinha também. O Barrinha fazia segunda voz. Belmonte e Amaraí, quem morreu primeiro? Belmonte,
1: segunda voz.
0: Era o quê? Segunda voz.
2: A única coisa que eu quero morrer é só de amor, viu? Tirando isso, tem muita coisa pela frente.
0: Então, se você for buscar, eu não entendo isso, não, ué.
1: Rapaz, segunda voz morre mesmo, né, bicho?
0: Não, mas se você buscar, é uma curiosidade, ué. Sempre é uma segunda voz, ué.
1: Uma das poucas duplas que morreu primeiro. É, o Milionário Zé Rico.
0: É, isso é. Isso é o único, né? E eu agora vocês vão mudar de ideia aí, como
1: é
0: que
1: é? Eu sou primeiro, Marcelo, agora é terça.
0: Ô, meu pai, são 7:13, 7:13. Vamos lá?
1: Vamos lá. O que, que nós vamos fazer agora, Marcelo? O que, que você tem de sugestão aí?
2: Vamos fazer um Zezé de Camargo?
1: Vamos fazer.

0: Beleza, 7 horas 16 minutos. Vou pro intervalo e volto já com mais.
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3: Muito bem, de volta com Prosa Sertaneja. A gente tava falando aqui, né, sobre remédio caseiro, né, pra garganta, gripe. Pra gripe, né?
4: Tô meio resfriado.
3: E aí, a primeira coisa que veio à mente... Eu me lembro que eu tomava demais esse trem, a mãe fazia demais. Era gordura de galinha com café, no meio do café, já tomou?
4: Que delícia.
3: Era expectorante. Engraçado, ninguém morreu, né?
4: Ninguém.
3: Ei?
4: Tá todo mundo firme.
3: Ninguém morreu, rapaz.
4: Nem gripe vocês não pegam direito hoje em dia mais.
3: Não, pega não, uai. Pois é, gordura de galinha, pegar aquela gordura de galinha e guardar, né?
4: Antigamente o povo antigo tinha muitos remédios caseiros, assim, né?
3: Uhum.
4: Meu pai tinha um negócio, quando a gente dava febre, uhum, pegar um pano molhado e jogar, botar na testa da gente. Você acredita que a febre da gente ia embora mesmo?
3: Pois é, ué, tá vendo? É, ué, desse jeito. Ia, mas ia que é uma beleza. Sobrava ninguém, né? Bom, 7 horas e 23 minutos. Fala pra gente aí, qual que é o telefone? Ô, gente, atenção, você que tá me ouvindo aí, né, que vai fazer o seu evento aí, né, se quiser levar uma dupla aí pra fazer a diferença aí no palco, tá aqui, ó, apresento pra vocês, Marco e Marcelo. Tá vendo? Com 2 L, Marco e Marcelo. Tá bom? Então, gente, ó, oportunidade batendo na porta aí, pode levar que os meninos são bons, hein?
4: É isso aí. É, o meu, qualquer um desses dois contatos, você consegue entrar em contato com a gente. Inclusive lá no Instagram tem um link na bio lá que te direciona direto pro WhatsApp. Uhum. Mas é o 33, né? 9-9985-3368. 9-9985-3368. O seu, Marcelo?
5: Ou 33-9-9928-4510.
3: Beleza. Tem um camarada aqui que tá mandando um abraço pra vocês também. Diz que é. Todo sabe que tá doido quem conhecer o pessoal do Prosa aqui. Ó, o Altair Carvalho, rapaz. Ele é coveiro lá.
4: Eita!
3: Eu falei, bom dia,
5: rapaz, esses papos tá bom, não, viu?
3: Hoje estou indo em Valadares, tá? É, tá indo em Valadares. Pois é, mas. Vem depois das 8, viu? Depois das 8. Tem que tá doido pra vir fazer uma visita pra nós aqui. Mas pode vir, hein? Depois das 8, hein? Vamos conversar com o Wilson Dias um tempão aí.
4: Eu só não quero te dar serviço, meu
3: irmão. É eu, hein? Vamos às 7h24 agora. Vamos de prosa, sertanejo. Pode mandar umas duas na sequência aí, vai lá.
4: Então tá bom. Ô, Lobão, a gente vai fazer a nossa autoral que a gente vai lançar.
3: Isso,
4: nós estamos lançando aqui no Prosa, tá?
3: Lançamento de primeira mão,
4: isso,
3: né?
4: Isso, nós estamos lançando a moda aqui no Prosa. É uma composição. E é sem previsão de volta que chama a moda.
3: Olha que legal.
4: É isso aí. Vamos lá, é assim, ó.

0: Esse é o nome da música, Sem Previsão de Volta, né?
1: É, Sem Previsão de Volta.
2: Ah, é. A música já foi toda produzida, já.
0: É, né?
2: Já tá no...
1: Um processo de subir para as plataformas, hein, Marcelo?
2: Provavelmente a gente vai fazer um clipe dela para pôr também no Instagram.
0: Entendi.
2: O pessoal acompanha a gente lá no Instagram, lá. Segue Marco Marcelo.
0: É mesmo?
1: É isso aí. Vamos fazer mais um, então?
0: Vamos lá.
1: Então vamos fazer agora a Ligação Urbana, uma moda bonita demais.
0: Inclusive, eu até fiz um trechinho que eu vou mandar para você postar no seu Instagram lá.
1: Ah, sim. Obrigado.
0: Um trechinho aqui do Prose aqui, tá?
1: Obrigado.
0: Você põe no seu... Vem. Deu?

0: Vai. Manda outra aí, vai lá.
1: Mais outra?
0: Vai lá. O maestro, será que... Ô, produção, que o maestro vai falar hoje, hein? O maestro daqui a pouquinho tá chegando aí, no finalzinho do programa. O Micharia mesmo tá doido querendo saltar, mas tá difícil. O Micharia pula, dá o pulo do gato aí quando o sujeito bia. Se biar, meu filho, pula com força, viu?
1: Uai.
0: Olha lá em cima do ar-condicionado olhando pra vocês. Eles pula, mas pula com força mesmo, hein? Só que quando o maestro abre aquela porta e que entra aqui, ele some no mundo, menino. Some no mundo, desaparece do mundo.
1: Vamos fazer mais um aqui, vamos fazer um pouquinho mais novo aqui, ó.

0: Bom demais, show de bola, agora 7h34, vou pro intervalo e volto já já com mais...
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0: É isso aí, Rancho 97, show de bola.
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1: Muito bem, de volta com Prosa Sertaneja, ô beleza, hein? Bom, e agora vamos voltar para a viola. 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E agora, o que que tem pra nós aí, 6h41?
2: Lobão, nós voltamos com a viola pro colo. Nós vamos fazer agora Rumo à Goiânia.
1: Olha,
2: do Leandro e Leonardo.
1: Meu Deus, hein?
2: Vamos lá, Marcelão.

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0: beleza, de volta com o nosso Prosa Sertaneja.
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0: Aô, beleza, um abraço aí pra todo mundo ligado com a gente, curtindo Prosa Sertaneja. Bom, já vamos aí pra reta final. Cadê o maestro, produção? Daqui a pouco o maestro chega aí. E vamos ver o que, que ele vai falar hoje. O maestro já se tornou aí como diz, né? Um dos nossos, conselheiros, vamos dizer assim. Daqui a pouco eu cheguei, vocês vão conhecer o maestro. Vamos lá então, agora são 7h48.
2: Agora nós vamos fazer uma bem sertaneja aqui, Lobão. Olha. Essa aqui é a moda que fala da saudade da minha terra.
0: O hino, né? O hino da música sertaneja.

0: O maestro chegou aí, produção. Se tiver aí, chama o maestro aí, que daqui a pouquinho. Ele tá, já deve estar por aí, né, produção? Já, o maestro tá aí, produção. Chama o maestro pra nós aí. O maestro chega cedo aqui. A luzinha dele tá acesa, lá da sala dele tá acesa. É, a luz tá acesa, é. Mas é isso aí, enquanto ele não vem, puxa mais uma pra nós aí, vai lá.
1: É, ô Lobão, é, eu quero agradecer de antemão, tá? Uhum. Pela oportunidade de sempre. E a gente, vamos fazer agora uma moda bem bonita aqui.
0: Pera aí. É, nossa senhora, agora muita calma. Uhum. Cadê o bicharia? Vazou. Quando essa música toca, é o maestro que chegou. O maestro está na área, todo irreverente. Ele não tem tamanho, mas tem sabedoria. Ô maestro, bom dia, maestro. Eu tô errado aí.
2: Tá vendo como é que o cara faz com a gente? Ai, ele te enche de elogio, depois ele se detona.
0: Bom dia, maestro, tudo bom bem? Dia, beleza, pura.
2: Bom dia aos ouvintes do Rancho.
0: Falei no início, vocês vão conhecer, que eles não conhecem, não conhecia você ainda, não?
2: Ah.
0: Agora estão te conhecendo aí.
2: Então.
0: Meu amigo maestro, o que você tem a dizer do Prosa Sertaneja de hoje? Você sei que você estava ouvindo lá, na sua sala de audição.
2: Bom, eu tô caçando aqui minha folha, cara. Acho que eu esqueci lá.
0: Rapaz, tem folha, viu?
2: Eu esqueci lá.
0: Você sabe o que é a folha de quando dá cheque?
2: Eu esqueci lá na gravadora.
0: Talvez. A folha é folha de cheque?
2: É de anotações, velho. Mas beleza, tá tranquilo.
0: Tudo bem?
2: Tudo bem, graças a
0: maestro,
2: Deus.
0: Maestro, o que você tem a dizer aí sobre a atração de hoje, maestro?
2: Cara, muito bons os meninos. Uhum. Bons mesmo. Quem é o Marcelo? O Marcelo?
3: Marcelo sou eu.
2: Ah, você. Você que faz a primeira voz.
3: Não, a primeira voz é dele.
2: Ah,
3: é
2: o Marcos.
0: É. Ah, só que mudou de ideia aqui hoje.
2: Eu vi. Ele vem com as histórias, né, rapaz?
0: Não, mas é minha coincidência ou não, moço. Mas a maioria, né, que morre sempre é a segunda voz, hein?
2: Eu sei, acidentes,
0: cara. Aí já mudou de ideia aí, rapidinho.
2: E você viu a amizade do cara? O coveiro pode vir depois das 8, né? Pois. Ele esquece que a gente tá aqui, né? Rapaz, os meninos são muito bons, estão prontos pro mercado, né? Só um conselho pro Marcos, é o Marcelo, que faz a primeira voz.
3: Não, a primeira voz é o Marcos.
2: Primeira voz sou eu. É o Marcos, isso, tá. Isso. Então é pro Marcos. É, só em relação ao vibrato, principalmente nas músicas do Bruno e Marrone. Você tem potencial pra caramba na voz. Só cuida pra não ficar parecido com a dele.
0: O timbre, né?
2: É, entendeu? O potencial da sua voz é enorme. Então, cuidado só nesse vibratozinho e no agudo pra não chegar na voz dele. Porque é ruim a gente... É, viver, como diz, imitando.
3: Ser comparado,
2: e,
3: né?
2: É, exatamente. E eu tava reparando, a voz de vocês é fantástica.
3: Obrigado.
2: Né? E sem contar que vocês trazem pro palco um dos maiores casamentos da música sertaneja. Viola e violão.
0: Eu amei isso daí.
2: Então,
0: vocês.
2: E o repertório é assim, bastante misturado, né? Então,
0: diversificado,
2: parabéns,
0: né?
2: É bem diversificado mesmo. Outra coisa que eu aplaudi na hora que eu ouvi composições próprias.
3: Sim.
2: Tá bom?
0: Gostou da letra?
2: Gostei. Ficou bacana demais.
0: Então, o maestro falou.
2: Parabéns pra vocês.
3: Obrigado.
0: Obrigado. Som livre vai chamar vocês, hein?
2: Essa inversão também da segunda voz é muito legal, né? O agudo com o subgrave. Então, parabéns aí mesmo pra vocês. E só toma cuidado nisso, porque você consegue fazer com a sua voz própria sem ter que imitar.
0: Vai dar, tá bom?
2: Não que saiu igual,
0: uhum.
2: Mas no vibratozinho aí com o agudo,
0: lembra?
2: Em algumas puxadas, você quase chega lá. Então, só cuidar pra...
3: Eu te falei, isso é bom e é ruim ao mesmo tempo, né? O bom é que você quase chega, o ruim é que você quase imita.
2: Exatamente.
0: Eu te falei, né?
2: Mas ele consegue fazer na voz dele mesmo, na puxada mesmo do Bruno, sem ter que imitar.
3: Exatamente.
2: E a outra coisa, naquela música Rumo à Goiânia, você consegue fazer aquelas voltinhas todas, tá?
3: Sim.
2: E pode soltar mais a sua voz.
0: Sim. Você tá vendo porque que o Micharia morre de medo? Olha lá, cadê? Não tem nem pelo dele pra trás. Até o pelo vazou junto também.
2: É, se possível, se no caso o Marcos conseguir aumentar meio tonzinho aí, vai te favorecer bastante nessa.
3: Sim, sim.
2: Tá bom?
0: Nossa senhora, hein? Ainda bem que eu nem cantei. Não, você acha que eu escapo também? Você é todo errado aí.
2: Você só deixou o violão ligado no intervalo. Né?
0: Tá vendo? Pô, escuta, o ovelho tá vindo aí.
2: Pois é.
0: Depois das 8 pode vir.
2: Mas valeu, gente. Parabéns pra vocês.
1: Valeu, valeu, muito obrigado.
2: Tomara que dê bastante. Tenha um bastante sucesso.
1: Muito obrigado.
2: Uma outra coisa. Não queira colocar sua voz sempre no máximo. Tá? Isso não é uma posição, pelo menos ao meu ver, muito inteligente. Por exemplo, vocês até cantaram música deles. Zezé de Camargo. Se tivesse sido um pouquinho mais inteligente e não feito os exageros que ele fez, estaria aí com potencial total ainda, né, e em pleno sucesso.
0: Pois é.
2: Então, se tiver 80 anos de carreira para vocês e de sucesso, vai ser 100% a voz.
0: Do
2: se vocês
0: bem,
2: não,
0: né,
2: fizer a mesma besteira.
0: Tá bom? Nossa senhora, agora. Nossa, queimou até um fio aqui agora. O teu eletricista tá ali, sentado ali, ó. Que botei um fio aqui agora. Pra fechar o prosa aí, depois dessa aí.
1: Nós vamos fazer aqui a Flor e o Beija-Flor em homenagem a todas as mães do Brasil, que todas as mães. Um abraço aí pra todas vocês. Deus abençoe. Vocês são as nossas rainhas.
0: Desde já agradeço a vocês pela presença aqui, tá bom?
1: A gente que agradece pela oportunidade, viu, Lobão? Eu como. Já tô me sentindo até de casa já. Já vim aqui algumas vezes. Muito obrigado aí, né, Marcelo?
3: Exatamente. Eu quero agradecer. Lobão falou assim: vocês têm que vir. Porque eu já tô cansado de gente que fala que vem e não vem. A gente fala em ao vivo mesmo, que é porque.
0: Já era de conselheiro pena, maestro.
3: A coisa tem que ser feita com seriedade. Uhum. Obrigado. Obrigado, Denis Bispo, nosso amigo aí que fez essa ponte. Sorian, um abraço.
1: Abraço, Sorian.
3: Até a próxima, se Deus quiser. Obrigado, Lobão.
0: Na verdade, vai dar pra fazer só um pedaço.
2: E não é crítica, não, tá, Marcos?
1: Não, tá tranquilo, tá tranquilo.
0: Isso.
1: Vamos lá, Marcelo.
0: Só um trechinho aí, porque o Wilson Dias já tá até fazendo gargarejo aí pra entrar no ar.

0: Aí, esse beleza foi. Bom, tô indo nessa, deixo você agora com o Wilson Dias e mais uma vez agradecendo a presença dessa dupla maravilhosa que esteve com a gente, o paizão também, o eletricista também, né?
1: Sou Ivaí.
0: Show de bola, seu Ivaí. Ele vai, né?
2: Vai. Bora,
0: Ivaí. Ivaí? Vai ou não vai? Vai fechar a porteira com a gente aqui, ué.
3: Vai não.
0: Vai.
3: Ele não vai não.
0: Vai sim. O senhor Ivaí, pode pegar na ponta aí? Ô maestro, vem cá, maestro. Opa, vem cá, maestro. Acerrado aí. Bom, maestro, pode pegar mais no meio, maestro. Bom, eu vou ficar só olhando hoje, que tem muita gente pra fechar a porteira aqui. Roda um, dois, três e...
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0: 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Vai começar.
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3: Bom dia, bom dia, bom dia. Bom dia com alegria. Ouvindo Wilson Dias, sou eu mesmo. Sabadão, sabadão, hein? Dia 9 de maio de 2026. Bom demais estar aí com você, viu? Vamos juntos até o meio-dia. Antes teve Lobão da Madrugada, Prosa Sertaneja, com os meninos aí de Conselheiro Pena, né? Marcos e Marcelo, parabéns aí pelo trabalho, sucesso sempre. Rádio Show, gente, até o meio-dia. Daqui a pouquinho, vamos falar de esportes, falar do seu time do coração, galera do Cruzeiro, galera do Galão da Massa, Flamengo, Palmeiras, Corinthians, Seleção Brasileira também. Isso, a gente conta tudo, viu? Copa Sul-Americana, Libertadores, Série A, Série D, Série B. A gente fala tudo aqui, 97 nos esportes. Lembrando que às 9 tem Rádio Notícia. As informações de Governador Valadares, da nossa região, previsão do tempo e muito mais. Nosso departamento de jornalismo, né? Sábio Scarabelli, trazer as informações pra gente. 8:07. Vamos começar assim, ó. Na direção do vento, hein? Pra onde soprar a gente tá indo? Vai, Daniel! Quero você participando, hein? Manda mensagem!

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1: Country Beat, Rio Negro e Solimões, aqui no iniciozinho do nosso rádio show, apaixona muita gente. Começamos com Direção do Vento, né, Daniel? 8 horas 13 minutos, gente, 8:13. Bom dia, bom dia, bom dia, bom dia. Rádio Show no ar. 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
1: Isso mesmo, tá no ar o Rádio Show e você participa, pede música, manda o seu alô, confirma a sua audiência. Isso, alô aqui pro meu amigo Vicente. Vicente, né, tá sempre na sintonia, né? Trabalhando com os artistas aí, bom dia pra você. Alô aqui pra Andressa, lá de Itapinuã, marcando presença, acordando cedo, menina, bom dia. Alô, Giovanni, lá de Conceição das Laranjeiras, né? Aí tirando leite das mimosas. Ei, menino, bom dia, bom dia. O que essa moça fez aqui, hein? João Carreiro e Capataz.
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João Carreiro, João Carreiro Capataz, o que essa moça fez aqui? É o nosso rádio show só começando, 8 horas e 18 minutos. 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
1: Mundo Melhor, 8:20.
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0: Acerta comigo, 8 horas 24 minutos na sua sertaneja. Gente, daqui a pouquinho vamos falar de esportes, né? Vamos falar da nossa Pantera. Isso, tá na Série D. Pois é, Democrata GV, né? O nosso Democrata busca ampliar vantagem na liderança da Série D em novo duelo contra o Vitória do Espírito Santo. Detalhes daqui a pouquinho, daqui a pouquinho. Bom dia, bom dia, bom dia, bom dia. Sabadão, sábado, dia 9 de maio. Tem aniversariante hoje? Se tem, manda pra cá, gente. Manda pra gente mandar aquele alusão, né? Caprichar hoje, dia 9 de maio. Tudo de bom pra você. Bom dia, bom dia, bom dia. Feliz Dia das Mães, né? Tá chegando, tá chegando. Isso, manda mensagem. 33999891977. Sua música e o seu alô pra quem você quiser, né? Ajuda a gente aqui na programação 97. Jorge Mateus, pelo amor de Deus. Propaganda.

0: Tá aí os meninos, meninos, Henrique e Juliana, aqui na sua sertaneja, né? Tiveram um pequeno susto aí, né? Pois é, olha o helicóptero da dupla, né? Henrique e Juliano, fez um pouso forçado, né, em fazenda no Tocantins, mas os meninos não estavam dentro não, né? Olha, segundo o Corpo de Bombeiros, em Porto Nacional, né? Caiu na fazenda em Porto Nacional, pertence ao sertanejo Juliano, que faz dupla com o Henrique. Edson Reis, pai dos cantores, é o que pilotava a aeronave no momento, né? Na companhia de outra pessoa. O Corpo de Bombeiros confirmou a presença de duas pessoas na aeronave, o piloto Edson Reis e um ocupante. Ambos tiveram ferimentos leves, né? Graças a Deus. O acidente aconteceu no fim da manhã de ontem, né? Por volta do meio-dia, em uma propriedade rural da dupla Henrique e Juliano, localizada no município de Porto Nacional, na região central do estado do Tocantins. Testemunhas locais relataram ter ouvido um forte estrondo por volta de meio-dia e 20. Estavam no helicóptero o piloto Edson Reis, pai dos cantores, e um segundo ocupante, Henrique e Juliano, não estavam no voo. Segundo a assessoria da dupla, os dois tripulantes sofreram apenas ferimentos leves e não precisaram de atendimento hospitalar mais complexo. Aí, graças a Deus. Henrique e Juliano, sucesso, né? Em todo o Brasil, os meninos mandam bem demais. Essa aí foi, parece piada, né? Linda, linda, linda. 8 horas 36 minutos e agora vamos falar de esportes. Está na hora.
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0: E vamos falar da nossa Pantera, né? Isso, nosso Democrata. Olha, a delegação do Democrata já está no Espírito Santo para mais um desafio importante, né, pela Série D do Campeonato Brasileiro. O time valadarense enfrenta o Vitória do Espírito Santo neste domingo, às 16h, no estádio Salvador Costa, pela sexta rodada da competição. Líder do grupo A12, com 10 pontos, a Pantera abre o retorno da primeira fase buscando ampliar a vantagem dentro da zona de classificação. Até aqui, o Democrata soma 3 vitórias, um empate e apenas uma derrota em 5 partidas, além de ter uma das defesas menos vazadas do grupo, com apenas 2 gols sofridos. Já em solo capixaba, o técnico Cícero Júnior comanda neste sábado o último treinamento antes da partida e define a equipe titular para o confronto. Para o duelo, a Pantera terá um desfalque importante no meio-campo. O volante Luiz Henrique, expulso no último jogo, justamente contra o Vitória, cumpre suspensão automática. Em entrevista à Rádio Mundo Melhor 93,5, o técnico Cícero Júnior confirmou que Gabriel Vieira será o substituto e assume a vaga no setor de marcação. A provável escalação do Democrata tem Túlio no gol, Ivan, Rafael Klein, Chico Bala e Tonhão. Gabriel Vieira, no lugar de Luiz Henrique, Bernardo Augusto, Maurício e Robert, William Mococa e Tomazel. A arbitragem da partida será de Cristian Manuel Rocha Lima, do estado do Paraná. Na rodada passada, o Democrata venceu a Vitória do Espírito Santo por 2-0 dentro de casa no Mamudão e agora tenta repetir o bom desempenho fora de casa para ficar ainda mais próximo da classificação para o mata-mata da Série D. Tá aí o Democrata fazendo bonito. Bora, Pantera, bora pra cima.
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8: Na Sertaneja do Leste de Minas, faltando apenas 15 para as 9, Rick Renner.

0: 3. Chonado no mundo, hein? Guilherme Silva, Até Meu Cavalo Sabe, cantando com Nando Moreno. Teve também Rick Renner, Mãe, homenagem a todas as mamães. Amanhã é um grande dia, né? Afinal, todo dia é o dia, né? Bom dia. 7 minutinhos para as 9. Alô aqui pra galera que tá mandando mensagem. Alô, Daniel lá da Cascalheira, obrigado pela audiência. Alô, cadê o Tibira, né? Lá de Sobralha, um abraço pra todos aí. Mais aqui o Elvis Kennedy, lá de Conselheiro Pena. Opa, bom dia, menino. Bom dia, Conselheiro Pena, né? Os meninos aí, o Marcos e Marcelo, né? Se apresentaram hoje no Prosa Sertaneja. Alô, Nelma, Córrego do Cedro. É, Cid Santa Terezinha. É Matias Lobato, né? Um abraço pra todo mundo aí. Isso, bom dia. Mais aqui, ó, Nicinha da Fazenda Córrego Seco. Cadê? Bom dia, Wilson. Parabéns pra tia Deca, que amanhã, né? Amanhã que vai fazer aniversário. Ela mora nos Estados Unidos. Em nome da sobrinha, da Fazenda Córrego Seco, Água Boa, né? Município de Água Boa. Tia Deca! Oi, menina! Parabéns, hein? Parabéns pra você antecipado. Felicidades, né? Dia das Mães, né? Isso, tia Deca, hoje fazendo, né? Amanhã que vai fazer aniversário, né? Parabéns, tá lá nos Estados Unidos. Um abraço, feliz Dia das Mães aí pra tia Deca. Em nome aí da sobrinha Nicinha e toda a família, né? Da Fazenda Córrego Seco. E pra querida mamãe Maria Teixeira também, né? Maria Teixeira, um abraço aí, mamãe da Nicinha. Essa galera bacana da Fazenda Córrego Seco, São José da Safira, da região aí. Um abraço, gente. Pertinho, Água Boa, né? Município de Água Boa. Valeu. 3399-9989-1977. 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
0: Na sertaneja do Leste de Minas, 9 horas em ponto. Alô, Jeremias. Alô, moçada da galera de Galileia, né? De Galileia. Zezé de Camargo e Luciano, no dia em que eu saí de casa.

0: Eduardo Costa, na sua sertaneja, Deus é Caipira. E ainda teve Zezé de Camargo e Luciano, no dia em que eu saí de casa. Bom demais. Gente, 9:05, bom dia, bom dia. Obrigado pela sua audiência, seu carinho, sua participação. Você que tá mandando mensagem, seja bem-vindo, seja bem-vinda à Rádio Sertaneja. Fica à vontade aí, sua música, aquele alusão. Feliz aniversário, feliz dia das mães, né? Manda tudo pra cá, manda pra Mundo Melhor, manda pra Sertaneja. E agora tá na hora.
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0: Muito bem, hora de informação, Rádio Notícias, é com Sávio Scarabelli. Bom dia, Sávio.
3: Bom dia, Wilson, bom dia pra você que nos acompanha na Mundo Melhor FM, agora em Governador Valadares, 9:06. A comissão processante da Câmara Municipal de Governador Valadares apresentou ontem o parecer conclusivo relacionado à representação por infração político-administrativa apresentada contra o prefeito Coronel Sandro, do PL. A reunião marcou a fase final dos trabalhos da comissão processante após a realização de oitivas, análise de documentos e apresentação da defesa. Por unanimidade, os vereadores membros da comissão votaram a favor do parecer que acolheu a denúncia contra o chefe do Executivo. Segundo a Câmara de Valadares, o relatório será encaminhado para apreciação do plenário na Câmara Municipal. A previsão é de que os 21 parlamentares de Valadares votem na próxima quarta-feira, em horário que ainda vai ser definido, se o processo que investiga o prefeito Coronel Sandro será arquivado ou se ele sofrerá o inédito processo de impeachment. Para que o prefeito tenha um mandato cassado em Valadares, são necessários 14 votos favoráveis ao relatório. A mesma quantidade de votos, se for contrária ao relatório, levará o processo ao arquivamento. Poucos minutos após a divulgação do parecer conclusivo, Coronel Sandro se pronunciou na porta do Fórum da Cidade, acusando membros da comissão de corrupção e afirmando ter protocolado um pedido de anulação da comissão junto à Justiça. Coronel Sandro do PL é investigado por supostas irregularidades na contratação do serviço de transporte escolar junto ao Consórcio Interfederativo Minas Gerais, o CIMINAS. Durante as oitivas, tanto o consórcio quanto o próprio prefeito e a secretária municipal de educação defenderam a legalidade na contratação. A decisão da Anvisa, que havia suspendido a fabricação e comercialização de produtos da marca IP, está suspensa após a fabricante apresentar recurso administrativo ao órgão. Mesmo assim, a Anvisa mantém o alerta de risco sanitário e orienta os consumidores a não usar os 23 itens com lotes de final 1 afetados pela decisão. Segundo a empresa, o protocolo do recurso suspende automaticamente os efeitos da medida até novo posicionamento da agência reguladora, com base no artigo 17 e resolução da diretoria colegiada da Anvisa. Em nota, a IP afirmou que o recurso foi apresentado para reforçar os compromissos assumidos no plano de ação e conformidade da empresa, além de fornecer novos esclarecimentos técnicos à Anvisa.
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0: Sabadão, fim de semana, o que a gente pode esperar, Sávio?
3: Sábado deve ser de sol, com algumas nuvens e sem previsão de chuva no leste de Minas, segundo o Climatempo. Em Fernandes Tourinho, a mínima prevista é de 21, com máxima de 29 graus. Carlos Chagas deve registrar mínima de 22 e máxima de 30 graus. Já em Valadares, a temperatura varia entre 21 e 31 graus.
0: Neste momento, 26 graus.
3: Em Valadares, 9:09. O Rádio Notícia volta a partir das 10 da manhã. 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Bom dia.
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0: Mundo Melhor 9:10.
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1: Bom dia, bom dia, bom dia, com alegria, ouvindo o Wilson Dias, sou eu mesmo, bom demais, hein? Vem pra cá, vem pra Mundo Melhor, vem pra Sertaneja do Leste de Minas, confirma sua audiência, chamando Silva Luzão, isso. Bom dia, alô, Elô, Elô Rocha, do assentamento, 1º de junho, né? Isso, fala de BH, um abraço aí, feliz dia das mães, pra mamãe Maria, Maria de Mirandinha, no assentamento, 1º de junho, pras irmãs Helenice, pra Renara e também a Leandra, né? Valeu, valeu, um abraço para todas as mamães aí do assentamento 1º de junho, isso, de BH, mandando alusão aqui, né, para as irmãs Helenice, para Renária, também para Leandra e para mamãe, né, Maria de Mirandinha. Bom demais, alô Ronelli Moura, lá dos Estados Unidos da América, também confirmando a sua audiência aqui, um abraço para todos os brazucas aí, né, que tá morrendo de saudade da mamãe, tá longe, né, um abraço gente, tudo de bom, obrigado pela audiência, pelo carinho, galera que tá trabalhando, tá ralando também nessa manhã de sabadão, valeu Ronelli, alô Remy Gomes, né, de Alpercata, aqui pertinho de Valadares, onde vai rolar aí o 39º Festival do Quiabo, que faz parte, né, do patrimônio cultural de Minas Gerais. Eita, parabéns! Alô, Rafael França! Um abraço, gente, pra todos aí, né, dessa equipe que organiza esse grande evento. E a Rádio Mundo Melhor é a Rádio Oficial. Alô, Marcos Formiga, meu amigo, né? Tá ligado? Operador de máquinas pesadas, né? Tá ligadinho sempre acompanhando a nossa programação. José Batista, lá em Pouso Alegre. Isso, amanhã é o dia da mamãe aí, Onofra Antônia Batista, né? Em nome de todos os filhos, são 10 filhos, né? Inclusive aí o José Batista. Valeu, valeu. Rodrigo Alves, lá nos Estados Unidos. Toca um modão, deixa comigo. Alô, Hayden Framingham, lá nos Estados Unidos. Também ligadinho na programação 97. Alô pra todos, Fernandes Torrinho. Sua mamãe aí, Dona Alda, né? Eita, valeu, Hayden. Mas, alô, Carlos Miguel, bairro São Pedro. Né? Alô pra galera da oficina de motos, né? Oficina do Romil dos Motos. Um abraço. Daqui a pouquinho, tem mais. Agora tem a música nova da dupla Zé Neto e Cristiano, Cadeira Cativa.
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0: Leonardo, a desconhecida aqui no Rádio Show da sua sertaneja. Alô, Fabinho lá no JK3, um abraço pra todos aí, obrigado, bom fim de semana, bom sabadão. Manda aqui, mano, 33999891977, manda mensagem. Alô, Rosane Pereira de Alpercata, tá ligadinha, um abraço, valeu, obrigado pela audiência aí, viu, Alpercata e toda a região. Alô, aqui pro Preto Publicidade, estamos aqui na América, tá nos Estados Unidos, curtindo a 97, um abraço pros amigos aí de Chonim de Baixo, Matias Lobato e também Frei Inocêncio, valeu, Preta, aquele abraço, menino. Mais alô, tem aqui o Remy Gomes, né, de Alpercata, ligadinho, Nezinha, lá da cidade de Pescador, e você, onde é que você tá, hein? Manda mensagem, confirma sua audiência, isso, vem pra cá participar aqui do nosso Rádio Show. Gente, já, vamos falar mais de esportes. Olha, Cruzeiro encara o América de olho em reação e subida na tabela do Brasileirão. Detalhes daqui a pouquinho. 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
6: A sertaneja do leste de Minas, estamos de volta ao vivo pro mundo todo. 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Por esse mundão de meu Deus, estamos chegando por aí para te fazer companhia. Isso, alô, Adália, Adália ligadinha, né, lá no bairro Atalaia. Alô aqui pro Álvaro, lá dos Estados Unidos da América. Meu amigo Jânio Neves, né? Um abraço. Hoje tá na fazenda, né? Tá na fazenda curtindo o programa. Um alusão aí para todos da fazenda, né? Jânio Neves da fazenda lá em Safira, terra das pedras preciosas. Um abraço. Alô, Juarez. Juarez está na cidade de Matias Lobato, também tá ligadinho. Vamos tocar aí Aceita Que Dói Menos, né? Trio Parada Dura e Marília Mendonça. Saudosa e inesquecível Marília Mendonça. Daqui a pouquinho a gente toca. Agora tem essa aqui, ó. Tá tocando toda hora, né? É linda demais. É uma regravação de Juan Luiz Guerra. Agora na voz dos meninos, Ed Brito e Samuel. E o Romance Rosa.

0: Aceita, aceita, aceita, trem. Trio Parada Dura e Marília Mendonça. Aqui no Rádio Show, aceita que dói menos. Ed Brito e Samuel e o Romance Rosa. É o nosso Rádio Show, 9h43 agora. Bom dia, Lúcia. Lúcia, lá da chácara do nosso sítio, né? Um abraço pra todo mundo aí. Alusão também pros meninos, né? Lá na GV Manutenção e Rebobinamento de Motores Elétricos. É o filhão Flávio, né? Alô também pro Arilson. A turma toda lá se ligando. 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Alô, Arilson, alô, Flávio, toda a equipe aí, bom dia, bom sabadão, ao som da Rádio Mundo Melhor.
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Opa, de volta! Na sertaneja do leste de Minas, 13 minutinhos para as 11. Alô, Sabrina! Oi, menina! Sabrina, lá do bairro Jardim do Trivo, né? Ligadinha e deixando um alusão aí, especialmente para sua mamãe, mamãe Graça, lá da cidade de Periquito, né? Um feliz dia das mães, ao som de Nayara Azevedo. Obrigado, mãe! Alô, Sabrina! Alô, Graça! Alô, cidade de Periquito, né? Toda a região aí, um abraço, né? Da filha, especialmente para sua mamãe, com muito carinho. Aumenta que essa é boa!

0: Eduardo Costa, por onde andei? Por onde andei? Alô, Vanusa, ligadinha, curtindo o nosso rádio show, bairro Altinópolis. Um abraço, teve na área Azevedo, obrigado, mãe. Essa aí é a Sabrina, né? Mandou isso com muito carinho aí pra sua mamãe. Lá no bairro, lá cidade, né? Cidade Periquito. Sabrina também, que é mamãe, né? Mamãe aí da Sara, do Luiz Miguel, né? Sua mãe já ligou aqui, tá bom, Sabrina? Agradecendo aí, gostou muito da música. Daqui a pouquinho tem uma pra você. Deixa comigo. Tem as meninas também, a Rayane e a Giovana, né? Rayane, Giovana e Sabrina. São filhas aí da Graça, lá de Periquito, desejando tudo de bom pra sua mamãe. Obrigado, gente. Obrigado pela audiência, pelas participações aqui no nosso rádio show. Vamos pro intervalo. Daqui a pouquinho a gente toca mais, toca mais. 97 FM. 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

Isso mesmo, a sertaneja do Leste Minas, 11 horas, 1 minuto, tudo de bom pra você, obrigado pela sua audiência, oi Sebastiana, Sebastiana Pimentel lá da cidade de Itaiumi, né, bom dia, bom sabadão menina, alô Zaqueu, Zaqueu Ferreira de Dom Cavate, né, uma alusão pra todos aí, no ferro velho do Zaqueu, curtindo a mundo melhor, Dona Maria, Júlia, Darlene, Rocha, também aí o Thor, né, um abraço, bom fim de semana pra todo mundo, todos os funcionários aí. Bom fim de semana. Alô, Dom Cavate. Alô, Dom Cavate. Alô, toda a região. Alô aqui pra prima, Silene, né? Silene Calisto, tá na Itália. Ei, menina, lá já são 4 da tarde, né? Mais de 4 da tarde já. Tá ouvindo a gente aí. Um abraço em San Germano, na Itália. Valeu, Silene. Beijo pra você, menina. Tudo de bom. Isso, ligadinha, curtindo a gente através da internet. Morrendo de saudades aí da mamãe. Amanhã é o dia das mães, né? Alô, Dona Hilda. Hilda Calisto, bairro de Santa Helena. Um abraço, gente. Obrigado, hein? Mais alô aqui. Alô, Vanusa. Vanusa do bairro Altinópolis. Cadê? Vamos tocar um Zezé de Camargo e Luciano, mais uma. Deixa comigo. Rosária tá em Joanésia. Alô, Iranildo. Iranildo Caldeira, do bairro Mãe de Deus. Obrigado, gente. Ana Paula também tá na sintonia. Isso. Ailton lá de Virgolândia, né? De Virgolândia. Um abraço pra todos aí. Obrigado. Jânio Neves, Safira, lá na Fazenda. Obrigado, Nezinha de Pescador. Alô, Ronilton. Ronilton da cidade de Itarumirim. Também se ligando na programação 97. Chegando o Bruno e Marrone, sinônimo do amor. Essa aqui é a Graça mandando pra sua filha, né? Sabrina, lá do Jardim do Trevo. Vai, Bruno e Marrone, 11:03.

0: Elis Justin, Insônia, Insônia da Madrugada, aqui na sua sertaneja. Ainda teve Bruno Marrone, sinônimo do amor. 11 horas 9 minutos. Alô, Sobralha, cidade de Sobralha, né? Um alô aí pra todas as mamães de Sobralha. É o Tibira, né? Mandando aquele alôzão aí. Valeu, valeu, menino. Um abraço, gente. Obrigado pela audiência. Alô, Mirinha, é isso, lá do bairro Turmalina. Também curtindo aqui a nossa programação. Tá chegando na sequência o nosso Rádio Notícia. É hora de informação.
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3: Olá, muito bom dia para você que acompanha Mundo Melhor FM. Hoje é sábado, 9 de maio de 2026. Eu sou Sávio Scarabelli e este é o Rádio Notícia. O Conselho Nacional do Laicato do Brasil, por meio do Regional Leste 2 da CNBB, realizou em Belo Horizonte o terceiro Encontro das Juventudes. Com o tema Reconstruindo a Igreja pelas Mãos das Juventudes, o evento reuniu representantes de diversas dioceses para um momento de escuta, partilha e reflexão, inspirado na espiritualidade franciscana. Marcado pela mística de São Francisco de Assis, o encontro propôs aos participantes uma reflexão sobre as ruínas da igreja à luz da experiência da Capela de São Damião, compreendida como símbolo do chamado à reconstrução. A proposta conduziu os jovens a um olhar atento sobre os desafios atuais da igreja e sobre o papel das juventudes no processo de renovação e fortalecimento da vida eclesial. A Águas de Valadares lançou nesta sexta-feira uma campanha de autodenúncia voltada à regularização de ligações clandestinas de água e esgoto, conhecidas como GATOS, em Governador Valadares. A iniciativa segue até o dia 8 de junho e oferece aos moradores a oportunidade de regularizar sua ligação sem aplicação de multas. A proposta é chamar a atenção da população de forma leve, mas direta, para um tema sério: o impacto das ligações clandestinas no sistema de saneamento. Segundo a concessionária, uma ligação irregular pode comprometer o funcionamento da rede, afetar o abastecimento, inclusive com o aumento do índice de perdas de água e gerar impactos ambientais e prejudicar quem faz tudo da forma correta. As autodenúncias podem ser feitas pelo 0800 321 3001 ou na rua Quintino Bocaiúva, número 41, no centro da cidade. A inadimplência das empresas brasileiras subiu em março e atingiu quase 9 milhões de negócios. Minas Gerais registrou o pior índice da sua história, com mais de 870 mil empresas endividadas. O valor total das dívidas mineiras ultrapassa 19 bilhões de reais. Especialistas explicam que os juros altos e o crédito difícil impedem o pagamento das contas. Em média, cada empresa negativada acumula 7 contas atrasadas, o que dificulta a recuperação financeira nacional. O Rádio Notícia volta em uma hora. 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Outras notícias em nossas redes sociais e no site radiomundomelhor.com.br. Bom dia!
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Bom dia. Sabadão, dia 9 de maio. Bom demais estar aí com você, em casa, no trabalho, no carro, no seu cantinho especial. Estamos chegando para te fazer companhia, desejando tudo de bom, feliz dia das mães, né? Alô, Sebastiana Pimentel, da cidade de Itaiumi. Alôzão aí para todas as mamães de São Francisco do Jataí. É para Nora Carol, lá na Filadélfia, né? Lá nos Estados Unidos. Um abraço, gente. Bom dia para você que é mãe. Receba aí o nosso abraço, nosso carinho. Em nome de toda a equipe da Rádio Mundo Melhor, a Sertaneja do Leste de Minas. Cleiton Romário, Zé Neto e Cristiano, não namora.

0: Resumindo, resumindo, é por isso que a gente não volta um pro outro. Zé Neto e Cristiano, ainda modão, hein? Teodoro e Sampaio, o telefone no ar. Alô, Janete, lá no Vila dos Montes, aí, menina. Tudo de bom pra você, obrigado pela audiência, valeu, valeu. Alusão aí pra todas as mamães aí, né, da Niterói, Valadarense, a galera do outro lado da ponte, né? Bairro Vila Isa, bairro Vila dos Montes, Atalaia, São Raimundo, né? Alusão pra todos. Parque Bituruna, bairro IP, valeu, um abraço, 11:27 agora, já nos instantes finais do nosso rádio show, tudo de bom, é a galera que tá mandando, alô, a Glaete é do bairro Santa Rita, né, um alusão especial pra sua mamãe, Lia, Lia, Lia, e pra todas as mamães, tá, vamos tocar mais uma chonada aí, deixa comigo, valeu, a Glaete, alô, Lia, alô, bairro Santa Rita, aquele abraço.
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0: Desapego, desapego, Panda, na Rádio Sertaneja do Leste de Minas, João Paulo e Daniel, saudade essa, né? Hoje eu sei, de Paulo e Paulino, Marília Mendonça, Estrelinha, 17 minutos apenas pra meio-dia. Alô, alô, Juscelino, Juscelino aí da Casa do Chocolate, né? Delícias e delícias, aquele presentão pra sua mamãe, você encontra na Casa do Chocolate, viu? 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Casa do Chocolate, alô, Juscelino, bom dia e feliz dia das mães, menino. Bom demais, vamos pro intervalo, gente.
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0: do Mato, fechando nosso rádio show, ainda Leonardo Eduardo Costa, laço aberto, gente, faltando 4 minutinhos para meio-dia, ficando por aqui o nosso rádio show, feliz dia das mães, né? Para todas as mamães aí, né? Ouvintes aqui da nossa rádio Mundo Melhor, nosso abraço, nosso carinho, tudo de bom, obrigado pela audiência, amanhã tem mais rádio show, amanhã não, segunda, gente, segunda tem mais, a partir das 8 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Ótima tarde, ótimo fim de semana e até segunda, se Deus quiser. Valeu, gente! Valeu demais!
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1: O anjo do Senhor anunciou a Maria e ela concebeu do Espírito Santo. Ave Maria, cheia de graças, o Senhor é convosco. Bendita sois vós entre as mulheres e bendito é o fruto do vosso ventre, Jesus. Santa Maria, Mãe de Deus, rogai por nós, pecadores, agora e na hora de nossa morte. Amém. Eis aqui a serva do Senhor, faça-se em mim segundo a vossa palavra. Ave Maria, cheia de graças, o Senhor é convosco. Bendita sois vós entre as mulheres, e bendito é o fruto do vosso ventre, Jesus. Santa Maria, Mãe de Deus, rogai por nós, pecadores, agora e na hora de nossa morte. Amém. E o Verbo se fez carne e habitou entre nós. Ave Maria, cheia de graças, o Senhor é convosco. Bendita sois vós entre as mulheres, e bendito é o fruto do vosso ventre, Jesus. Santa Maria, Mãe de Deus, rogai por nós, pecadores, agora e na hora de nossa morte. Amém. Rogai por nós, Santa Mãe de Deus, para que sejamos dignos das promessas de Cristo. Oremos. Infundi, Senhor, vos rogamos a vossa graça em nossos corações, para que nós, conhecendo pela anunciação do anjo a encarnação de Jesus Cristo, vosso Filho, por sua paixão e morte de cruz, cheguemos à glória da ressurreição. Pelo mesmo Cristo, nosso Senhor. Amém. Louvado seja nosso Senhor Jesus Cristo. Que a graça e a paz de Deus, nosso Pai, e de Jesus Cristo, nosso Senhor, estejam com todos vocês e seus familiares. Prezados radiovintes, hoje é sábado, dia 9 de maio, e nós vamos meditar o Evangelho de Jesus Cristo segundo João, capítulo 15, do versículo 18 ao 21. Naquele tempo, disse Jesus aos seus discípulos: se o mundo vos odeia, sabei que primeiro me odiou a mim. Se fosseis do mundo, o mundo gostaria daquilo que lhe pertence. Mas porque não sois do mundo, porque eu vos escolhi e apartei do mundo, o mundo por isso vos odeia. Lembrai-vos daquilo que eu vos disse: o servo não é maior que seu senhor. Se me perseguiram a mim, também perseguirão a vós. Se guardaram a minha palavra, também guardarão a vossa. Tudo isso eles farão contra vós por causa do meu nome, porque não conhecem aquele que me enviou. Palavra da salvação. Amados radiovintes, oposto ao amor de Jesus por seus discípulos está o ódio do mundo. Afeiçoar-se a Jesus é atrair sobre si esse ódio. Atesta-se que a sorte de Jesus se torna a sorte dos discípulos. Quem está no mundo ama o que é do mundo, mas quem está em Jesus adere às suas escolhas, ama fazer a vontade do Pai. O provérbio citado por Jesus, o servo não é maior que seu senhor, serve para enfatizar a unidade com Jesus, tanto negativa, se me perseguiram, também vos perseguirão, como positiva, se guardaram minha palavra, também a vossa guardarão. Jesus revelou claramente o motivo do ódio: por causa de meu nome, porque não conhecem aquele que me enviou. No mundo, amor e ódio são duas forças contrastantes e antagônicas, mas muito diferentes no nível das potencialidades, pois o ódio nunca será maior que o amor, principalmente revelado no perdão que nos deu do alto da cruz. Oremos. Ó Deus, que renovastes na fonte do batismo os que creem em vós, protegei os que renasceram em Cristo, para que, vencidos os ataques do erro, permaneçam fiéis à graça da vossa bênção. Por nosso Senhor Jesus Cristo, vosso Filho, na unidade do Espírito Santo. Amém. Meu abraço, amigo, que a bênção de Deus, Pai, Filho e Espírito Santo, desça sobre todos vocês e permaneça para sempre. Fiquem com Deus e até daqui a pouco no programa Fé Católica.
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2: Amados irmãos, amadas irmãs, iniciamos o programa Fé Católica e a nossa catequese sobre a nota doutrinal Uma Só Carne, Elogio à Monogamia. Como o próprio Código de Direito Canônico afirma, as propriedades essenciais do matrimônio são a unidade e a indissolubilidade. Em outro trecho, o mesmo código afirma que o matrimônio é um vínculo que, por sua natureza, é perpétuo e exclusivo. Vale ressaltar que existe uma vasta bibliografia sobre a indissolubilidade da união conjugal na literatura católica. Esse tema tem tido muito mais espaço no magistério, em particular no ensinamento recente de muitos bispos diante da legalização do divórcio em diversos países. Sobre a unidade do matrimônio, o matrimônio é entendido como união única e exclusiva entre um homem e uma mulher, encontra-se, ao contrário, um desenvolvimento de reflexão menos extenso do que sobre o tema da indissolubilidade, tanto no magistério quanto nos manuais dedicados ao assunto. Por essa razão, na nossa reflexão, optamos por nos concentrar na propriedade da unidade e em sua reflexão existencial, a comunhão íntima e abrangente entre os cônjuges. Portanto, para não esperar desta nota algo que ela não pretende desenvolver, é necessário insistir que, nos programas seguintes, nós vamos tratar da indissolubilidade matrimonial, uma união que perdura até que a morte separe os cônjuges cristãos, nem da finalidade da procriação. Ambos os temas são amplamente abordados na teologia e no magistério. A nota se concentrará apenas na primeira propriedade essencial do matrimônio, a unidade, que pode ser definida como a união única e exclusiva entre uma única mulher e um único homem, ou, em outras palavras, como a pertença mútua dos dois, que não pode ser compartilhada com outros. Essa propriedade é tão essencial e primordial que o casamento é frequentemente definido simplesmente como união. Assim, a Suma Teológica de Santo Tomás de Aquino afirma que o matrimônio é uma união matrimonial entre homem e mulher, contraída por pessoas legítimas, que implica uma comunhão de vida inseparável, e que é evidente que no matrimônio existe uma união pela qual um é chamado marido, a outra esposa, e esta união é o matrimônio. Uma definição semelhante já se encontrava em Justiniano, que compilou opiniões pré-existentes. Ele diz: é a união entre homem e mulher que contém uma comunhão de vida inseparável. Mais próximo de nós, Dietrich von Hildebrand sustenta que o matrimônio é a união mais profunda e íntima entre pessoas humanas. Meu abraço, amigo, a minha bênção, fiquem com Deus e até o próximo programa.
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1: Amados irmãos, amadas irmãs, iniciamos a novena do Bom Pastor. Sou Dom Félix, bispo da Diocese de Governador Valadares. Sou pastor dessa porção do povo de Deus da região do Vale do Rio Doce. É com alegria, então, que nós iniciamos em nome do Pai e do Filho e do Espírito Santo. Amém. Peçamos perdão. Senhor Jesus, bom pastor, tem compaixão de nós, porque somos pecadores. Não leves em conta as nossas faltas, mas concede-nos a graça de arrepender-nos dos nossos pecados. Converte-nos a ti. Não nos deixes pecar. Não nos deixes cair em tentação. Livra-nos do mal e perdoa todas as nossas culpas. Amém. Façamos o nosso agradecimento. Ó Deus, nosso Pai, nós te damos graças por todo o bem que nos fizeste até agora. Nós te agradecemos pelos imensos benefícios que concedeste a todos nós, seres humanos, e a todas as outras criaturas tuas que estão no céu, na terra e em todo o universo. Por teu Filho Jesus Cristo, Senhor nosso e bom pastor, a ti, nossa ação de graças, a honra e a glória, pelos séculos dos séculos e por toda a eternidade. Amém. Ouçamos a palavra de Deus. Eu sou o bom pastor. Conheço as minhas ovelhas e elas me conhecem. Assim como o Pai me conhece e eu conheço o Pai, e dou a minha vida pelas ovelhas. João 10:14. Meditemos a palavra de Deus.

Façamos agora a nossa intenção geral para alcançar a graça de perdoar as ofensas. Ó Deus de bondade, tu que não levas em conta nossas culpas, tu que perdoas a todos que te ofendem, dá-nos um coração manso e humilde, como é o coração de Jesus. Concede-nos a graça de perdoar sem restrições e sem medidas a todos que fazem o mal contra nós. Não permitas que caiamos na tentação de pagar o mal com o mal. Ensina-nos a amar nossos inimigos e a rezar com frequência pelo bem deles. Nós te pedimos por Cristo Senhor nosso. Amém. Façamos agora uma pausa para que no silêncio do nosso coração, com os olhos fixos na imagem do bom pastor, seja feito a ele o pedido de graças que desejamos receber dele por meio desta novena.

0: Oremos. Senhor Jesus, Filho de Deus e Filho de Maria, Tu que és verdadeiro Deus e verdadeiro homem, tem piedade de nós. Senhor Jesus, Tu que és o Cristo de Deus, tem piedade de nós. Senhor Jesus, Tu que és o bom pastor, atende a nossa súplica. Rezemos uma Ave Maria, pedindo à nossa querida Mãe do Céu, que por intercessão dela, sejam recebidas as graças do bom pastor que dele esperamos obter. Ave Maria, cheia de graças, o Senhor é convosco. Bendita sois vós entre as mulheres, e bendito é o fruto do vosso ventre, Jesus. Santa Maria, Mãe de Deus, rogai por nós, pecadores, agora e na hora de nossa morte. Amém. Neste momento, nós vamos abençoar a água. Ó Deus Criador, nós te damos graças porque criaste a água para nos dar vida, saciar nossa sede, para lavar e refrescar nossos corpos, para molhar a terra e fazê-la produzir frutos que nos alimentam e sustentam. Nós te agradecemos pela água do batismo, pela qual tu nos purificas, a fim de que tenhamos uma vida limpa da sujeira do pecado e sem nenhuma mancha do mal. Nós te damos graças, porque por Jesus Cristo, que ofereceu a uma mulher samaritana e continua oferecendo a todos nós a água viva, da qual quem beber nunca mais terá sede, tu sacias a sede de todos os seres humanos. Abençoa, Pai, esta água que colocamos em tua presença. Concede a todos que fizerem uso dela tua proteção e a cura de suas enfermidades. Assim como pela passagem dos hebreus pelas águas do Mar Vermelho, tu os libertaste da escravidão do Egito, a todos que usarem desta água, livra-os de todos os males. Nós te damos graças e te pedimos por Jesus Cristo, Senhor nosso. Amém. Façamos agora a nossa consagração ao bom pastor. Ó bom pastor, nós te consagramos toda a nossa vida. A ti confiamos nossas famílias e nossos amigos. Tudo que temos e tudo que somos entregamos a ti. Tu és a fonte da vida. De ti procedem a cura e a libertação de todos os males. Tu és nossa luz e salvação. Queremos ser tuas ovelhas e pertencermos para sempre ao teu rebanho, pois junto de ti encontramos acolhida, paz e segurança. De todos os temores, tu sempre nos livras. Em ti pomos toda a nossa esperança, pois quem em ti espera jamais será decepcionado. Bom e eterno pastor, seguindo a ti com fidelidade, sabemos que após nossa peregrinação neste mundo, seremos recebidos por ti no céu. Lá, conforme tua promessa, viveremos para sempre contigo e teremos a felicidade eterna. Amém. Rezemos juntos a oração que o Senhor nos ensinou, através da qual nós chamamos a Deus de Pai e nos comprometemos a viver como irmãos e irmãs. Pai nosso que estais nos céus, santificado seja o vosso nome. Venha a nós o vosso reino. Seja feita a vossa vontade, assim na terra como no céu. O pão nosso de cada dia nos dai hoje. Perdoai-nos as nossas ofensas, assim como nós perdoamos a quem nos tem ofendido. E não nos deixeis cair em tentação, mas livrai-nos do mal. Amém. Recebamos agora a bênção do bom pastor. Que o bom pastor nos olhe com amor, traga luz aos nossos olhos e serenidade para o nosso coração. Amém. Que o bom pastor nos abrace agora com ternura, de modo que sintamos o afeto do seu divino coração. Amém. Que o bom pastor seja nosso guia, nos faça conhecer sua estrada, nos conduza e conduza nossas famílias pelos caminhos da paz e da felicidade. Amém. Ao bom pastor, a honra, a glória e o louvor para sempre. Amém. Que a bênção de Deus, Todo-Poderoso e rico em misericórdia, Pai, Filho e Espírito Santo, desça sobre todos nós e permaneça para sempre. Amém. Fiquem com Deus.
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2: Muito bem, excelente tarde para você. Já tô invadindo essa tarde, essa de sabadão. Tamo juntos a partir de agora, hoje até as 2 da tarde. Sua
3: Cláudia Regina.
2: E já chegando para te fazer companhia, trazendo a partir de agora modão na sua melhor programação, clássicos. 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A primeira de hoje, já chegando ao som de Leandro e Leonardo. Um sonhador.

0: do Leste de Minas, nos bares da cidade. Foi a primeira vez com Zezé, de Camargo e Luciano, Leandro e Leonardo, Um Sonhador.
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0: Faltando 20 para uma. Bruno e Marrone, Agarrada em Mim.

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1: 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Composição impecável de Rick. E se você é do outro lado, com certeza acertou. Falou que o nome da música é Mãe. Olha só. E vem chegando para cantar e encantar em Clássicos 97, a música em forma de poesia. A letra da música Mãe, da dupla de Rick Renner, é uma homenagem emocionante sobre amadurecimento, gratidão e o refúgio encontrado no amor materno. Lançado em 2004, a canção aborda a saudade, a busca pela paz interior e a valorização do colo materno diante dos desafios da vida. E você confere agora na íntegra, aqui em Clássicos 97, a música em forma de poesia. Rick Renner, Mãe.

0: Minas, finalizando aí com Chitãozinho e Chororó, Somos Assim. Tivemos também Christian e Ralf, Saudade. A música em forma de poesia hoje, mais do que homenagem às mamães, né? A todas as mamães da nossa programação, ligadas, sintonizadas na 97, né? Foi a música do Rick Renner, a música em forma de poesia, Mãe. E a gente vai trazer a nossa reflexão de hoje, Clássicos 97. E eu já cumprimento essa galera que está sempre em sintonia conosco. Ótima tarde para Márcia, na São Paulo, a Fátima em Senhora da Penha, a Vanésia Martins, a Odete Viana, todas, né? Sempre ligadas, sempre na sintonia 97 Mundo Melhor. O meu carinho todo especial para vocês, tá, gente? Eu espero que vocês gostem da reflexão de hoje. Bora trazer, então, reflexão do dia.
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0: Então, gente, nós vamos falar. A nossa música em forma de poesia foi em homenagem às mães, do Rick Renner. A nossa reflexão do dia também vai ser, e fala o seguinte... E eu, assim, assino embaixo, concordo plenamente com essa reflexão. Sobre mãe. Dia das Mães não cabe apenas em um calendário, em uma data marcada em um segundo domingo de maio. Dia das Mães, meus queridos, minhas queridas que estão nos acompanhando, Dia das Mães é hoje. É agora, é no momento presente, é todos os dias, né? São todos os dias. Porque mãe não precisa de data para ser lembrada, amada, honrada e respeitada, né? Mesmo que o tempo passe e a gente cresce, né? A gente deixa de ser criança, a gente continua sendo e aguardando delas o abrigo, né? Porque mãe é oração constante. Mãe é oração, cuidado e amor. E ela sempre continua se preocupando em silêncio, pedindo a Deus por nós e nos amando de um jeito que não se explica, apenas se sente. Amor de mãe, incondicionalmente, para sempre. Eterno. Mãe é mãe. E você que é mãe entende isso tão perfeitamente, né? O que você faria de sacrifício pelo seu filho? Muita coisa, né? Você deixa de pensar em você para pensar no filho. E assim vai sucessivamente. Depois do filho vem os netos, bisnetos. E o amor só multiplica, dobra, triplica e por aí vai, né? Então amanhã é o dia, né, comemorado comercialmente falando, mas como, né, concordo, falei que assina embaixo, como diz a nossa reflexão, dia de mãe é todos os dias, quando você admira, quando você tem respeito, quando você tem carinho, quando você tem preocupação, né? Porque chega uma hora que a situação se inverte, né? Quando a gente é pequeno, a mãe cuida. Aí chega uma hora que você tem que cuidar. E cuidado não se mede, né? A gente está sempre ali, ó, nos dedicando a ela, né? Que dedicou tanto pra gente. É isso aí a nossa reflexão de hoje, tá bom? Salve, salve aí, Fátima, Senhora da Penha, Márcia. Também a todos vocês, né? A Elton... Toda a galera na sintonia da 97, meu muito obrigada. Tô voltando já trazendo muito sucesso no Agito 97, hoje até as duas. De duas às quatro tem Casa de Forró.
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E a gente já começa mandando aquele salve-salve para o Marquinho Mecânico aí no Conjunto Si. Um abraço aí pro meu amigo Pablo, também tá super ligado, a você, ouvinte 97. Você nos barzinhos, você em casa, onde quer que você se encontre, você do outro lado do mundo, nos acompanhando, que maravilha, gente. Bora então, de música, de sucesso, o agito tá começando. Guilherme Benuto, participação da Simone Mendes, manda um...

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0: faltando 7 para as 2. Daqui a pouquinho, as duas em Casa de Forró com ele, Luciano Venades, e o Circuito Sertanejo. Não, Casa de Forró,

0: até as 4 e de 4 até as 8 tem sim o Circuito Sertanejo. Gente, eu tô indo nessa para voltar na segunda com mais clássicos, com mais Agito 97, Dia das Mães amanhã, né? Ó, todas mamães, tudo de bom, tá? Beijo, aquele abraço bem aconchegante em todas vocês.
1: Cláudia Regina!
0: A gente se fala na segunda então. Saideira com Henrique e Juliano. Lembrança boa. Valeu, gente. Fui.

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2: Agora, 2:03.
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0: Ó, meu filho, programa alegre. E tome forró. Bora começar esse sabadão aí, ó, 9 de maio de 2026.
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0: Agora 12 e 7, tá no ar o Casa de Forró, forró, forró.

0: Eita, forrozinho bom demais da conta, fiote. Tô ficando com ela. Tô não. Tô ficando não. Agora 2:13, tá de boa aí, curtindo o Bernardo. Tá de boa, Brasil.
1: Brasil.
0: Boa tarde pra você, muito obrigado pela audiência. Olha, são 2:13, 2:13. Eu quero você participando comigo, interagindo comigo aqui no 97. Manda que chega.
2: Falando que ia voltar.
0: Ó, 2:13. Boa tarde pra você aí do bairro Vila Ozanã, né? Ontem à noite que conhecendo Vila Ozanã, rapaz. Foi à noite. Foi na base do Vapt Vupt. Eu fui aí com o grande Geraldo, meu amigo aí da linha 10, né? Da linha 10. Fui até no ponto final com ele. Aí parei lá em cima, né? Lá no ponto final. Um abraço pra vocês aí do bairro Vila Ozanã, Palmeiras. Muito obrigado aí pela audiência. Agora tá faltando só o bairro Carapina pra me conhecer, rapaz. Eu já fui no Belvedere, que eu não conhecia. Essa semana eu fui no Belvedere. E outro foi no Vila Ozanã, que também não conhecia o Vila Ozanã ali, a parte do Palmeiras. Mas um abraço pra vocês do Carapina. Meu grande amigo Paulinho, moro no Carapina, já me fez o convite. Em breve eu apareço por aí, tomo um café com vocês aí no Carapina, hein? 2:14, amanhã dia das mães. Eu quero você interagindo comigo. Manda aí mensagem pra sua mamãe. Eu vou mandar com um abraço pra mãe dela. Mãe da Letícia. É a mãe da Letícia, tá aí no bairro Vitória, né? Oi, nega, boa tarde pra você, nega. Tudo bem, menina?
3: Boa tarde!
0: Pois é, é a mãe da Letícia, aí no bairro Vitória. Parabéns aí pelo dia das mães. Quem sabe que você é uma grande mãe, uma super mãezona, né? Um abraço pra você, nega. Um abraço pra Letícia, a Lohane também. Todas as mães aí da sua família, tá bom, Letícia? Tá bom, nega? Deixa eu mandar um alô aqui pro Zé Cláudio, também tá na escuta. Marli, Matheus Lobato. Ô, pessoal de Frei Inocêncio, um abraço aí pro Sotamiro e a Dona Física. Ei, Dona Física! Parabéns pelo Dia das Mães. A Dona Física é minha mãezona do coração, né? É minha mamãe do coração. Eita, me sinto em casa quando vou aí. Ô, Dona Física, parabéns pelo Dia das Mães, Dona Física! A Maria também, tá curtindo a gente aí, né? A Maria, que é a mãe do Vitor, é a sogra da Vanessa.

0: Um abraço, André. Um abraço, Manu. Manu, parabéns aí pra sua mãe, viu? Pelo Dia das Mães. Dá um abração nela aí, viu? Dá um abração na sua mamãe da Manu.
1: Você chega de mansinho.
0: A Marinha tá no nosso Hora das Graças, também tá na escuta. Hoje eu tô que tô, viu, gente? Bora lá. Eu não tenho a minha, não, mas tô feliz. Porque enquanto ela esteve presente, eu pude viver, estar presente na vida da minha mãe, né? Fácil não é, né? Fácil não é. Mas a vida que segue, né? Então você que tem a sua mãe, aproveita amanhã, tá? Não quero ficar triste, não vou ficar falando pra baixo. É, gente, minha mãe. Não, de jeito nenhum. Vou ficar alegre, ficar alegre. Enquanto minha mãe esteve aqui, eu pude estar presente com ela, né? A gente sente falta, sente saudades, né? Dela me ligar. Ô, meu filho, vem fazer uma lasanha pra mim. Ô, meu filho, vou estar te comendo a sua feijoada. São 3 anos que eu não vou ter minha mãe pra almoçar com ela, pra passar o dia com ela. Mas eu não quero ficar triste. Não vou ficar triste. Porque quando bate essa tristeza, eu lembro tudo que minha mãe fez por mim. Tudo. Minha mãe foi uma mãe espetacular. Tá bom? A saudade fica. Mas os bons momentos também ficam na minha mente. Então, bora ser feliz! Parabéns, todas as mães! A você que é mamãe, você que é sogra! Rapaz, eu não tenho minha sogra, né? Não tem sogra pra dar os parabéns pelo Dia das Mães. Mas você que tem a sua sogra, meu filho, ó, para de piada, de brincadeira com a sogra. Sogra é uma mãe, tá? A sogra é uma mãe. É, dá um abraço aí, 2:17.
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0: Ó, eu quero você interagindo comigo. Você manda aí, eu vou tocar a música, gente. Mas hoje é um dia muito especial, amanhã é Dia das Mães. Eu quero você mandando mensagem, capricha no áudio aí. Ó, presta atenção. Eu vou colocar áudio no ar que esteja nítido pra ouvir, tá? Mas manda um áudio de 30 segundos, um áudio com a voz possante. Boa tarde, Bernardes. É, quero mandar um abraço pra minha mãe. Não vai gravar aquele áudio assim. Ô, Bernardes, boa tarde. Não, gente, vamos gravar um áudio pra cima. Pra riba. Bora interagir aí. Tô esperando a sua mensagem, tá bom? 99989-1977. Manda!

0: todo mundo curtindo a gente, Ailda! Ailda, um abraço pra vocês aí, as mães de Xodó Gonzaga, Ailda Arlete! A gente mandou um alô aí pra Sheila, pra Sergiane também, muito obrigado, meu amigo Tão, tarantantão, tarantantão, tão, tão, tão, tarantantão, tarantantão, tão, tão, tá na escuta aí, Tão? Boa tarde, Tão! Cadê o vozeirão seu, meu filho? Fala comigo!
1: Oi, Luciano.
0: Oi, então.
1: Tudo bem com você?
0: Tô bem, então. Tô bem,
1: filho. Tá sem celular, Luciano. Agora eu recuperei.
0: Ah.
1: Com Deus.
0: Fica com Deus. Recuperou, tá bem. O negócio, quando não recupera, você recuperou, tá bem.
2: Boa tarde, Luciano Bernardo.
0: Boa tarde.
2: Link da Lagina, São Francisco.
0: Tudo bem, Ney?
2: Eu gostaria de mandar um alô pra minha mãe. Que é dia das mães, né?
0: Isso, filho.
2: Chama Maria.
0: Isso.
2: E todos que é mãe.
0: Aham.
2: Uhum. Minhas madrinhas, também sou mãe.
0: Ó, parabéns, hein?
2: Todas minhas amigas.
0: Uhum.
2: Cada uma delas é mãe também, né?
0: Aham.
2: Uhum. Escolhe uma música bem bonita e oferecer pra minha mãe.
0: Uhum.
2: E pra todas aquelas que tá te ouvindo, viu, Lu?
0: Beleza, Ney! Ô, Ney! Ziriguindão! Tá ouvindo nós aí, Ney?
3: Alô, Luciano Bernardo!
0: Oi, meu filho!
3: Dom Cavazes, aqui o Ferreira falando aqui, um abraço, nós todo mundo tá ouvindo aqui a Rádio Mundo Melhor FM,
0: Dona
3: Maria Júlia, minha mãe, feliz dia das mães, e a Darlene Rocha também, que é minha esposa, minha mãe também, mesma coisa,
0: é a mesma coisa,
3: todo nós aqui, sintonizados,
0: Dom Cavazes.
3: Dom Cavate, ok?
0: Oh, okay.
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0: Forte
3: abraço, tamo junto.
0: Positivo, meu filho, tamo junto.
4: Fala, seu Bernardo, que da Cascaleira. Essa música toda do Cascaleira aqui, o Daniel aqui, o Toniquinho.
0: É o Toniquinho?
4: O Doca, o Geraldo, o Juninho. Coloca aí um Bruno Marrone aí,
0: Ô, Daniel, agora não é Bruno Marrone, não, Daniel. Agora é só forró, meu filho. Ô, Daniel,
5: boa
0: acorda.
5: Boa tarde, filho. Bernardo.
0: Boa tarde. Beleza? Tô bem,
5: filho. Aqui de Desiderio. Mandou um abraço pra minha mãe Maria Serafim. E pra todas as mães do Colo dos Desiderio. Valeu, meu amigo.
0: Valeu, filho. Valeu, valeu, valeu. Bora mais, bora mais.
6: Boa tarde, Luciano. Quem fala é Aguinaldo. Eu sou daqui de Valadares. Manda um abraço pra minha mãe. Um feliz dia das mães pra ela lá na Lajinha, próxima até o Teoflotone. E pra minha esposa, Alessandra, aqui em Governador Valadares. Valeu, Luciano. Um abraço. Tchau, tchau.
0: Tchau, obrigado, gente. Gente, são muitas mensagens chegando. Vou ver se eu dou conta. Muitas. Tá até bonito o WhatsApp. Vai lá, vem.
7: Ô, Luciano Bernardo.
0: Oi.
7: Boa tarde.
0: Boa tarde.
7: Tudo bem?
0: Tô bem.
7: São Geraldo Meritinga.
0: Ó, que bom, hein?
7: Manda uma música pra mim, aquela do Sérgio Silva, Vivendo e Existindo.
0: Vivendo e Existindo. Eu tô vivendo e tô existindo.
7: Pra todas as mães.
0: Okay.
7: Brasil e do mundo inteiro.
0: Brasil, sim, sim.
7: Ótimo final de semana. Um abraço.
0: Amém,
7: que Deus abençoe.
0: Amém.
7: Grandemente sua vida e da sua família. Fica
0: amém.
7: Com Deus, senhor.
0: Fique com Deus, Luzia. Ô, Luzia. Um abraço pra vocês aí, meu filho. Obrigado pela audiência. Obrigado, obrigado, obrigado, obrigado, obrigado, obrigado, obrigado.
8: Boa tarde, Luciano.
0: Boa
8: tudo
0: tarde.
8: Tudo bom?
0: Tudo bem,
8: Doutor. Boa tarde, todas as mamães. De Minas, de todo mundo. Nesse momento, esses simples pequenos segundos, quero agradecer a Deus e como exemplo de Maria, que todas as mães carregam o seu sebrante, como minha mãe, minha esposa.
0: Amém.
8: Desejo um feliz dia das mães com muito amor e carinho.
0: Forte
8: abraço em todas as mamães.
0: Que voz bonita, Dativa. Vozeirão, rapaz, eu sempre essa voz, viu? Vozeirão, vozeirão. Oi, Arlete, xodó.
9: Boa tarde, Luciano, tudo bem, Luciano?
0: Tudo bem, Arlete.
9: Faça aqui uma música aí pra nós ouvir, música das mães, viu? Feliz dia das mães também, que Jesus abençoe, guarda todas as mães e eu também. Com Deus.
0: Ô, Arlete, amém, Arlete, você sabe que eu gosto muito de vocês, de xodó, viu? Eu tenho um grande carinho por você, pela Ailda, né? Pra todos vocês, xodó. Eu digo aqui porque a gente conversa mais com vocês, mas um abraço a todas as mães aí de xodó, Gonzaga, Adeia, como eu disse, a Ailda, a Sheila, a Sergiane. Um abraço, vocês moram no meu coração, viu, gente? Tô falando sério, vocês moram no meu coração. Vamos lá, vamos lá!
10: Boa tarde, Bernardo.
0: Boa tarde!
10: Aqui é Maria, Ainda
0: Ô,
10: aqui no sítio Santa Terezinha.
0: Homem!
10: Mando um alô bem especial pra minha mãe, Dona Cirlei, popular Dona Bileia.
0: Dona Bileia!
10: Um abraço!
0: Um abraço! Vamos lá, tem mais, tem mais!
11: Fala, meu amigo, boa tarde!
0: Fala, filho!
11: Deixa eu te falar, passa pra gente uma música aí do Guimos do Teclado, a Coruja e a Cutia.
0: Ei.
11: Manda pro meu amigo Coruja,
0: o Coruja
11: Malina.
0: O Coruja Malina.
11: Feliz dia das mães pra todas as mães aí do Brasil.
0: Amém, fi.
11: De Valadares.
0: Amém.
11: Especial pra minha mãe, pra minha avó, pra todo mundo.
0: Ok.
11: E pra todas as mães também que
12: se encontra aqui nos Estados Unidos aqui. Tamo junto, um abraço.
0: Um abraço, meu nobre. Deus abençoe você, abençoe a sua família. Eu vou ali e volto já já só com música no próximo bloco, tá? Só música!
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0: Bora de Robério, bora. Vou mandar essa aqui lá pra Letícia, no bairro Vitória, pra sua mamãe, né? A nega tá aí curtindo a gente. Eu não sei se a nega gosta da sua forrozinha, né? Eu não sei se ela gosta da sua forró. A gente manda pra vocês aí, nega. Parabéns aí, mais uma vez, pelo Dia das Mães. Alô, Lohane! Lolololololó! Irmã da Lelelele. Um abraço, Dudu, também, gente.

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5: 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Agora, 3:39. Uma excelente tarde para vocês que estão curtindo aqui o Verades, né? A gente abraça aí a todos os amigos, amigas, as mamães que estão ouvindo a gente. As mamães aí, abração aqui, ó. Cadê? Neném tá na escuta, né, neném? Obrigado. Ô, Priscila, tudo bem, Priscila? Também tô ouvindo o Venades aí, ó. Tá ligadaça, curtindo aqui o nosso Casa de Forró. Deixa eu mandar um alô. Mandar um alôzão pro tio Naia. Reinaldo tá sumido, né, rapaz? Os meninos tão sumidos. Ô, Reinaldo. Alô, tio Naia. Cadê vocês, meu filho? Eita, me abandona o Venades, não, mãe. Abraço pra turma aí, tá bom, gente? O tio Naia e o Reinaldo nos Estados Unidos. O Djalma na Flórida. O Xará Luciano também, né, Lu? Um abraço para Gláucia, Guilherme e a Gisele, que é a esposa do Gui. Parabéns aí pelo Dia das Mães. Tá bom, Gisele? Valeu, Gui. Robertão, é o Roberto. Baianão, chonadão.
6: Oi! Bora balançar,
5: bora, meu filho. Bora.

0: 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Ô, meu amigo Reinaldo, tá ligado com a gente, né, Rei? Mandou um vídeo lá no WhatsApp da rádio, rapaz. Meu celular tava aqui desligado da internet, tá bom? Agora sim, agora tá ok aqui. Ô, Reinaldo, um abraço pra você, no Tunai, meus queridos. Obrigado aí, viu? E eu quero desejar aí pras mães da sua família, Reinaldo. Tunai, o Reinaldo, eu não conheço o Reinaldo e não o Tunai, mas eles são daqueles ouvintes que a gente aprende a ter um grande carinho, admiração, né? A gente tem um WhatsApp particular aqui, a gente conversa, pergunta como tá um ao outro. São dois seres humanos maravilhosos. Um abraço, Rei, um abraço, Tunai. Parabéns aí pras esposas de vocês aí, né? Esposa do Tunai, esposa do Reinaldo e a família do Reinaldo, que é daqui de Valadares. Eu quero desejar aí um feliz Dia das Mães para todas as mães aí da família do Reinaldo. Valeu, Reinaldo. Valeu, Tunai. Um abraço, meus filhos. Que Deus continue abençoando vocês aí. Hilda em Xodó, Gonzaga. Ed no motorista aplicativo também tá na escuta. Bora lá, minha gente. Bora lá. Ô, Ilza. Tudo bem, Ilza? Ilza Fernandes e Tati em Capitão Andrade. Parabéns aí pelo Dia das Mães. Tem mais aqui. Fala, Venades. Aqui é o Simar, pintor de Jeru Caldas. Manda um feliz Dia das Mães aí pra todas as mães do leste de Minas, especialmente pra minha, Maria Rosalina de Matos, e para as avós e bisavó também. Isso aí. Luciana, aqui é o Fábio Soares, de Bento Cassiano. Manda uma música aí pra todas as mães e pra minha dona Rosa. Valeu, Fábio. Um abraço pra sua mãe aí de Bento Cassiano, pra todas. A gente manda um alô aqui pra Maria Helena, que é a mãe da Érica Regina. Tô sempre brincando aqui com a Érica, né? Eu tenho um grande carinho pela Érica, pela família dela. Maria Helena, Leandro, aí de Água Preta. Ô, Maria Helena, parabéns aí pelo Dia das Mães, tá bom? Deus te abençoe e lhe dê muitos anos de vida. Parabéns aí pela linda família que vocês têm, viu? Um abração na Leandrinha, que tá sumidinha, né? Leandrinha tá sumidinha. Eu vou ali, volto e já. Essa daqui mesmo!
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Ô, Maria Alice, um abraço pra vocês e Maria Alice Frigaspar. Mais uma vez, parabéns aí pra Dilma, que é a mãe da Maria Alice. Ô, Mazin, boa tarde, Mazin. É o papai da Maria Alice. Uma turma pra vocês aí, gente. Pessoal de Frigaspar, né? Na sintonia aqui do nosso Casa de Forró Especial, Dia das Mães. Um abraço pra todas as mamães, né? Mais uma vez, um abração pro Reinaldo, tio Naya, Djalma na Flórida, ouvindo nós. Ô, Jadson. Oi, Jadson, boa tarde pra você, Jadson.

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1: Agora, 4 horas.
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5: 97 FM, Rádio Mundo Melhor e o Circuito Sertanejo. Por aqui o cara de Tarumirim, muito bom estar com você, hein? Neste sabadão. Um abraço aí pra Bruna, tá ligado com a gente, Giro Caldas, né, Bruna? Obrigadão, menina, pela companhia de sempre.
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2: Você sabe que a gente sempre acaba virando assunto delicado nas rodinhas, né, comandante?
3: Com certeza.

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1: Tamo junto.
0: Sucesso! 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
2: Obrigado, Goiânia. Que rolo bom, filho. Deu rolo, hein?
3: Obrigado, gente. Sucesso.

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12: Manhã Dia das Mães, né? Deixa eu mandar um abração aqui pra Erli. Erli é uma mãezona, né? Tem um grande carinho por ela. Ela mora aí no córrego do Bananal, em Jampruca. Abração pra vocês aí, né? Do Bananal, pessoal da Limeira também, né? Frei Inocência, eita, meu povo! Um abraço, Erli, parabéns aí. Um abraço na dona Lourdes, que é a mãe da Erli. A Erli, que é a mãe do Juninho, do Juliano, né? Também do Joãozinho. Um abraço muito especial a todas as mães aí do córrego do Bananal, em Jampruca. Um abraço, minha gente!

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1: Mundo Melhor, 17:02.
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pauta aqui, bora mandar mais um alô aqui. É, um alô aqui pras mães especiais que estão sempre ouvindo a gente, né? Um abração pra Paulinha. Paulinha, aí do Elvamar, minha conterrânea. Eita, Paula, um abraço pra você, mãe da Isabela e da Rebeca, né? Um abração, Paulinha, parabéns aí pelo Dia das Mães. Você que é uma mãezona guerreira, tá? E um abração na sua mamãe, Paula. Bom final de semana pra vocês aí. Viva o Dia das Mães!

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3: Não é sotaque, é melodia. Não é come quieto, é ser veiaco. Esse é o comportamento mais verdadeiro do mineiro mais fraco. Não é difícil, é desconfiado. De essência e modo verdadeiro. Enquanto eles falam que tem um moio, nós aqui tem o tempero. Sem o mineiro, não tem história do Brasil. Não tem rei do futebol, não tem avião. Nosso povo fez e faz história. Olha o tanto que nós é bom. O melhor sotaque, a melhor comida, o melhor povo. Tudo se resume quando você fala Minas Gerais. O resto do mundo pode até ser bom. Mas enquanto eles são bons, nós aqui é bom demais.
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8: 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Obrigado aí, meu filho, minha filha. Oi, Edna. Um abraço, motorista de aplicativo, né? Abração pra ela, pra motorista também. A gente manda um alô pra Patrícia. Jailson. Jailson é motorista de app também. Tá sempre ouvindo o Venades. Bom final de semana pra turma aí. Obrigado pela audiência.
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1: O anjo do Senhor anunciou a Maria e ela concebeu do Espírito Santo. Ave Maria, cheia de graças, o Senhor é convosco. Bendita sois vós entre as mulheres e bendito é o fruto do vosso ventre, Jesus. Santa Maria, Mãe de Deus, rogai por nós, pecadores, agora e na hora de nossa morte. Amém. Eis aqui a serva do Senhor, faça-se em mim segundo a vossa palavra. Ave Maria, cheia de graças, o Senhor é convosco. Bendita sois vós entre as mulheres, e bendito é o fruto do vosso ventre, Jesus. Santa Maria, Mãe de Deus, rogai por nós, pecadores, agora e na hora de nossa morte. Amém. E o Verbo se fez carne e habitou entre nós. Ave Maria, cheia de graças, o Senhor é convosco. Bendita sois vós entre as mulheres, e bendito é o fruto do vosso ventre, Jesus. Santa Maria, Mãe de Deus, rogai por nós, pecadores, agora e na hora de nossa morte. Amém. Rogai por nós, Santa Mãe de Deus, para que sejamos dignos das promessas de Cristo. Oremos. Infundi, Senhor, vos rogamos a vossa graça em nossos corações, para que nós, conhecendo pela anunciação do anjo a encarnação de Jesus Cristo, vosso Filho, por sua paixão e morte de cruz, cheguemos à glória da ressurreição. Pelo mesmo Cristo, nosso Senhor. Amém. Louvado seja nosso Senhor Jesus Cristo. Que a graça e a paz de Deus, nosso Pai, e de Jesus Cristo, nosso Senhor, estejam com todos vocês e seus familiares. Prezados radiovintes, hoje é sábado, dia 9 de maio, e nós vamos meditar o Evangelho de Jesus Cristo segundo João, capítulo 15, do versículo 18 ao 21. Naquele tempo, disse Jesus aos seus discípulos: se o mundo vos odeia, sabei que primeiro me odiou a mim. Se fosseis do mundo, o mundo gostaria daquilo que lhe pertence. Mas porque não sois do mundo, porque eu vos escolhi e apartei do mundo, o mundo por isso vos odeia. Lembrai-vos daquilo que eu vos disse: o servo não é maior que seu senhor. Se me perseguiram a mim, também perseguirão a vós. Se guardaram a minha palavra, também guardarão a vossa. Tudo isso eles farão contra vós por causa do meu nome, porque não conhecem aquele que me enviou. Palavra da salvação. Amados radiovintes, oposto ao amor de Jesus por seus discípulos está o ódio do mundo. Afeiçoar-se a Jesus é atrair sobre si esse ódio. Atesta-se que a sorte de Jesus se torna a sorte dos discípulos. Quem está no mundo ama o que é do mundo, mas quem está em Jesus adere às suas escolhas, ama fazer a vontade do Pai. O provérbio citado por Jesus, o servo não é maior que seu senhor, serve para enfatizar a unidade com Jesus, tanto negativa, se me perseguiram, também vos perseguirão, como positiva, se guardaram minha palavra, também a vossa guardarão. Jesus revelou claramente o motivo do ódio: por causa de meu nome, porque não conhecem aquele que me enviou. No mundo, amor e ódio são duas forças contrastantes e antagônicas, mas muito diferentes no nível das potencialidades, pois o ódio nunca será maior que o amor, principalmente revelado no perdão que nos deu do alto da cruz. Oremos. Ó Deus, que renovastes na fonte do batismo os que creem em vós, protegei os que renasceram em Cristo, para que, vencidos os ataques do erro, permaneçam fiéis à graça da vossa bênção. Por nosso Senhor Jesus Cristo, vosso Filho, na unidade do Espírito Santo. Amém. Meu abraço, amigo, que a bênção de Deus, Pai, Filho e Espírito Santo, desça sobre todos vocês e permaneça para sempre. Fiquem com Deus e até daqui a pouco no programa Fé Católica.
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1: Amados irmãos, amadas irmãs, iniciamos o programa Fé Católica e a nossa catequese sobre a nota doutrinal Uma Só Carne, Elogio à Monogamia. Como o próprio Código de Direito Canônico afirma, as propriedades essenciais do matrimônio são a unidade e a indissolubilidade. Em outro trecho, o mesmo código afirma que o matrimônio é um vínculo que, por sua natureza, é perpétuo e exclusivo. Vale ressaltar que existe uma vasta bibliografia sobre a indissolubilidade da união conjugal na literatura católica. Esse tema tem tido muito mais espaço no magistério, em particular no ensinamento recente de muitos bispos diante da legalização do divórcio em diversos países. Sobre a unidade do matrimônio, o matrimônio é entendido como união única e exclusiva entre um homem e uma mulher, encontra-se, ao contrário, um desenvolvimento de reflexão menos extenso do que sobre o tema da indissolubilidade, tanto no magistério quanto nos manuais dedicados ao assunto. Por essa razão, na nossa reflexão, optamos por nos concentrar na propriedade da unidade e em sua reflexão existencial, a comunhão íntima e abrangente entre os cônjuges. Portanto, para não esperar desta nota algo que ela não pretende desenvolver, é necessário insistir que, nos programas seguintes, nós vamos tratar da indissolubilidade matrimonial, uma união que perdura até que a morte separe os cônjuges cristãos, nem da finalidade da procriação. Ambos os temas são amplamente abordados na teologia e no magistério. A nota se concentrará apenas na primeira propriedade essencial do matrimônio, a unidade, que pode ser definida como a união única e exclusiva entre uma única mulher e um único homem, ou em outras palavras, como a pertença mútua dos dois, que não pode ser compartilhada com outros. Essa propriedade é tão essencial e primordial que o casamento é frequentemente definido simplesmente como união. Assim, a Suma Teológica de Santo Tomás de Aquino afirma que o matrimônio é uma união matrimonial entre homem e mulher, contraída por pessoas legítimas, que implica uma comunhão de vida inseparável, e que é evidente que no matrimônio existe uma união pela qual um é chamado marido, a outra esposa, e esta união é o matrimônio. Uma definição semelhante já se encontrava em Justiniano, que compilou opiniões pré-existentes. Ele diz: é a união entre homem e mulher que contém uma comunhão de vida inseparável. Mais próximo de nós, Dietrich von Hildebrand sustenta que o matrimônio é a união mais profunda e íntima entre pessoas humanas. Meu abraço, amigo, a minha bênção. Fique com Deus e até o próximo programa.
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1: Amados irmãos, amadas irmãs, iniciamos a novena do Bom Pastor. Sou Dom Félix, bispo da Diocese de Governador Valadares. Sou pastor dessa porção do povo de Deus da região do Vale do Rio Doce. É com alegria, então, que nós iniciamos em nome do Pai e do Filho e do Espírito Santo. Amém. Peçamos perdão. Senhor Jesus, bom pastor, tem compaixão de nós, porque somos pecadores. Não leves em conta as nossas faltas, mas concede-nos a graça de arrepender-nos dos nossos pecados. Converte-nos a ti, não nos deixes pecar, não nos deixes cair em tentação. Livra-nos do mal e perdoa todas as nossas culpas. Amém. Façamos o nosso agradecimento. Ó Deus, nosso Pai, nós te damos graças por todo o bem que nos fizeste até agora. Nós te agradecemos pelos imensos benefícios que concedeste a todos nós, seres humanos, e a todas as outras criaturas tuas que estão no céu, na terra e em todo o universo. Por teu Filho Jesus Cristo, Senhor nosso e bom pastor, a ti, nossa ação de graças, a honra e a glória, pelos séculos dos séculos e por toda a eternidade. Amém. Ouçamos a palavra de Deus. Eu sou o bom pastor. Conheço as minhas ovelhas e elas me conhecem. Assim como o Pai me conhece e eu conheço o Pai, e dou a minha vida pelas ovelhas. João 10:14. Meditemos a palavra de Deus.

Façamos agora a nossa intenção geral para alcançar a graça de perdoar as ofensas. Ó Deus de bondade, tu que não levas em conta nossas culpas, tu que perdoas a todos que te ofendem, dá-nos um coração manso e humilde, como é o coração de Jesus. Concede-nos a graça de perdoar sem restrições e sem medidas a todos que fazem o mal contra nós. Não permitas que caiamos na tentação de pagar o mal com o mal. Ensina-nos a amar nossos inimigos e a rezar com frequência pelo bem deles. Nós te pedimos por Cristo Senhor nosso. Amém. Façamos agora uma pausa para que no silêncio do nosso coração, com os olhos fixos na imagem do bom pastor, seja feito a ele o pedido de graças que desejamos receber dele por meio desta novena.

0: Senhor Jesus, Filho de Deus e Filho de Maria, Tu que és verdadeiro Deus e verdadeiro homem, tem piedade de nós. Senhor Jesus, Tu que és o Cristo de Deus, tem piedade de nós. Senhor Jesus, Tu que és o bom pastor, atende a nossa súplica. Rezemos uma Ave Maria, pedindo à nossa querida Mãe do Céu, que por intercessão dela, sejam recebidas as graças do bom pastor, que dele esperamos obter. Ave Maria, cheia de graças, o Senhor é convosco. Bendita sois vós entre as mulheres, e bendito é o fruto do vosso ventre, Jesus. Santa Maria, Mãe de Deus, rogai por nós, pecadores, agora e na hora de nossa morte. Amém. Neste momento, nós vamos abençoar a água. Ó Deus Criador, nós te damos graças porque criaste a água para nos dar vida, saciar nossa sede, para lavar e refrescar nossos corpos, para molhar a terra e fazê-la produzir frutos que nos alimentam e sustentam. Nós te agradecemos pela água do batismo, pela qual tu nos purificas, a fim de que tenhamos uma vida limpa da sujeira do pecado e sem nenhuma mancha do mal. Nós te damos graças, porque por Jesus Cristo, que ofereceu a uma mulher samaritana e continua oferecendo a todos nós a água viva, da qual quem beber nunca mais terá sede, tu sacias a sede de todos os seres humanos. Abençoa, ó Pai, esta água que colocamos em tua presença. Concede a todos que fizerem uso dela tua proteção e a cura de suas enfermidades. Assim como pela passagem dos hebreus pelas águas do Mar Vermelho, tu os libertaste da escravidão do Egito, a todos que usarem desta água, livra-os de todos os males. Nós te damos graças e te pedimos por Jesus Cristo, Senhor nosso. Amém. Façamos agora a nossa consagração ao bom pastor. Ó bom pastor, nós te consagramos toda a nossa vida. A ti confiamos nossas famílias e nossos amigos. Tudo que temos e tudo que somos entregamos a ti. Tu és a fonte da vida. De ti procedem a cura e a libertação de todos os males. Tu és nossa luz e salvação. Queremos ser tuas ovelhas e pertencermos para sempre ao teu rebanho, pois junto de ti encontramos acolhida, paz e segurança. De todos os temores, tu sempre nos livras. Em ti pomos toda a nossa esperança, pois quem em ti espera jamais será decepcionado. Bom e eterno pastor, seguindo a ti com fidelidade, sabemos que após nossa peregrinação neste mundo, seremos recebidos por ti no céu. Lá, conforme tua promessa, viveremos para sempre contigo e teremos a felicidade eterna. Amém. Rezemos juntos a oração que o Senhor nos ensinou, através da qual nós chamamos a Deus de Pai e nos comprometemos a viver como irmãos e irmãs. Pai nosso que estais nos céus, santificado seja o vosso nome. Venha a nós o vosso reino. Seja feita a vossa vontade, assim na terra como no céu. O pão nosso de cada dia nos dai hoje. Perdoai-nos as nossas ofensas, assim como nós perdoamos a quem nos tem ofendido. E não nos deixeis cair em tentação, mas livrai-nos do mal. Amém. Recebamos agora a bênção do bom pastor. Que o bom pastor nos olhe com amor, traga luz aos nossos olhos e serenidade para o nosso coração. Amém. Que o bom pastor nos abrace agora com ternura, de modo que sintamos o afeto do seu divino coração. Amém. Que o bom pastor seja nosso guia, nos faça conhecer sua estrada, nos conduza e conduza nossas famílias pelos caminhos da paz e da felicidade. Amém. Ao bom pastor, a honra, a glória e o louvor para sempre. Amém. Que a bênção de Deus, Todo-Poderoso e rico em misericórdia, Pai, Filho e Espírito Santo, desça sobre todos nós e permaneça para sempre. Amém. Fiquem com Deus.
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0: Obrigado, Goiânia.
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19: Volta e mandou uma alôzão aqui pra Ana Maria, né? Itarumirim, mãe da Ana Paula, do Edinho, do Paulinho, do Batista. Parabéns aí, minha amiga Ana Maria, esposa do João Gabriel. Parabéns aí pelo Dia das Mães, tá? Deus continue te abençoando, você é uma mãe exemplar. Tenho um grande carinho por você. E obrigado aí por tratar meu irmão Lucas como se fosse seu filho, né? A gente percebe o carinho e o amor de mãe que você tem por ele. Valeu, Ana. Um abraço, João Gabriel. A Ana Paula também, né? Que é a mamãe aí, ó. Da Lívia, da Larissa. Um abração pra você. Tá bom, Ana Paula, obrigado aí, viu? Pela companhia de sempre. Um abraço pra todos vocês.
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1: Mundo Melhor, 18:58.
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0: 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Bora mandar um abração pra Beatriz, mãe da Isadora e do João Vitor. Um abraço pro Renatão aí, Tarumirim, né? Tá ligado com a gente. O Eli Chabudé, meu grande amigo, meu eterno professor. Um abração pra ele, pra sua digníssima esposa, né? Obrigado aí a todos vocês. Ali é Córrego da Pedra Amarela, em Tarumirim. Ah, Pedra Amarela. Um abraço pro Bananalzinho, o Café Mirim. Esse povão chorando, chonadinho.
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5: Tamo juntos e misturados. É o Circuito Sertanejo, nesse sabadão, abraçando as mães que estão sempre interagindo com a gente aqui, né? Manda um abração aqui pra Lourdes Braga, em Divino de Virgolândia. Parabéns, hein, Lourdes, pelo Dia das Mães, viu? Deus abençoe você, um abraço pro Odilon, a todos vocês que estão sempre ouvindo a nossa programação. Obrigado, gente, pelo carinho e pela amizade de vocês. Parabéns aí, ó, as mães em Divino de Virgolândia.
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1: Triparada dura.
2: Obrigado.
0: Ei, Cleimão.
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1: Rap Lorenzo na resenha.
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1: 20 horas, 1 minuto.
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3: Mundo Melhor. 20h04.
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10: Não é sotaque, é melodia. Não é come quieto, é ser veiaco. Esse é o comportamento mais verdadeiro do mineiro mais fraco. Não é difícil, é desconfiado. De essência e modo verdadeiro. Enquanto eles falam que tem um moio, nós aqui tem o tempero. Ser um mineiro não tem história do Brasil. Não tem rei do futebol, não tem avião. Nosso povo fez e faz história. Olha o tanto que nós é bom. O melhor sotaque, a melhor comida, o melhor povo. Tudo se resume quando você fala Minas Gerais. O resto do mundo pode até ser bom. Mas enquanto eles são bons, nós aqui é bom demais.
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0: Mundo Melhor, 20 horas 36 minutos.
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3: Vocês precisam admitir alguma coisa.

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0: Mundo Melhor, 20 horas 47 minutos.
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1: Mundo Melhor, 20:51.
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2: Mundo Melhor, 20 horas, 52 minutos.